0: abrindo o seu coração para que neles possam fazer morada, proporcionando a cada um destes que ouviram esta mensagem e creram que a verdadeira paz, saúde e felicidade, que as virtudes do Espírito Santo de Deus esteja presente em suas vidas e em seus corações, como o amor, a longanimidade, benignidade, mansidão e humildade. Santa e bendita Vó Rosa, reconhecido do seu grande poder e da missão que recebeu de Jesus e do Pai de dirigir e governar esta Igreja Apostólica, é que peço que interceda diante do poder de Deus e de Jesus em favor de todos os ouvintes deste programa A Hora Milagrosa, principalmente dos que estão sofrendo as agruras do pecado, fazendo com que todos estes males sejam retirados de suas vidas e sejam todos por terra destruídos e acabados, e passam a reinar em suas vidas somente a paz, a saúde e felicidade. E tenham todos a comunhão com a Senhora Santa Vó Rosa, com o Santo Irmão Aldo, com Deus e todos os seus santos. Portanto, unge a água ou óleo que colocaram diante deste aparelho receptor, para que após fazerem uso desses elementos ungidos, sejam livres de todos os males e de seus sofrimentos, passando a reinar em suas vidas somente a paz, a saúde e a felicidade. Amém.
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0: 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As notícias do governo federal que movimentaram o país no dia de hoje.
1: Olá, boa noite.
2: Boa noite para você que nos acompanha em todo o país.
1: Sexta-feira, 11 de setembro de 2026.
2: Vamos ao destaque do dia.
1: Inflação de agosto fica negativa em 0,32%, segundo o IBGE.
2: Redução do índice foi impulsionada por setores de habitação, transportes, alimentação e bebidas.
1: Conab aponta queda de valor de produtos da cesta básica. Graziele Bezerra.
3: Os maiores descontos ficaram com a batata inglesa, cenoura, cebola, tomate, ovo de galinha e café moído.
2: Dia do Cerrado.
1: Dados do DETER mostram queda de 19% no desmatamento no mês de agosto, em relação ao mesmo período do ano passado.
2: E o levantamento aponta que 51% do Cerrado é considerado prioritário para a segurança hídrica do Brasil. Gabriela Noronha. E educação.
1: Estudantes do ensino médio têm até 15 de setembro para se inscrever na Olimpíada Nacional de Empreendedorismo. Natália Koslick.
4: A competição começa no dia 18 de setembro com uma prova online. As questões envolvem raciocínio lógico, inovação e empreendedorismo com situações do cotidiano.
2: Hoje na apresentação da Voz do Brasil, eu, Mariana Jungmann e Nazi Brum.
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2: A pesquisa mensal do IBGE, divulgada hoje, mostrou uma queda de 0,32% na inflação oficial do país no mês de agosto.
1: Impactaram o resultado descontos na conta de luz, nas passagens aéreas, nos preços de combustíveis e de alimentos.
3: O Índice Nacional de Preços ao Consumidor Amplo, que mede a inflação oficial do país, teve queda de 0,32% em agosto. O valor ficou 0,39 ponto percentual abaixo do registrado em julho. Os grupos que exerceram maior impacto sobre o resultado foram habitação, transportes, alimentação e bebidas e comunicação. Em relação à habitação, Fernando Gonçalves, gerente do IPCA, explica que um fator que influenciou foram os descontos na conta de energia elétrica.
5: A queda registrada no grupo habitação veio da contribuição de menos 0,33 ponto percentual de energia elétrica residencial, que recuou 7,63% no mês, em decorrência da incorporação do bônus de Itaipu, creditado nas faturas emitidas no mês de agosto.
3: O preço dos alimentos também recuou em agosto. Os maiores descontos ficaram com a batata inglesa, cenoura, cebola, tomate, ovo de galinha e café moído. A tendência de queda foi confirmada por um levantamento realizado em parceria com a Conab, Companhia Nacional de Abastecimento. De acordo com a diretora de Política Agrícola e Informação da companhia, Nayara Andreoli Bittencourt, a queda no preço desses itens influencia o valor da cesta básica no país.
6: O custo da cesta básica caiu em 25 das 27 capitais pesquisadas pela Conab e alguns alimentos importantes na mesa dos brasileiros contribuíram para esse resultado. O café e o tomate tiveram queda em 23 capitais, o feijão carioca ficou mais barato em 19 e o açúcar em 16 capitais. Boa parte desses alimentos tem a queda relacionada ao aumento da oferta e ao avanço das safras desses produtos.
3: Pão francês e óleo de soja, por outro lado, registraram variações acima de 2%, de acordo com o levantamento da Conab. Os preços mais altos são explicados pelo aumento da demanda global por esses itens, além dos possíveis efeitos climáticos do El Niño sobre a safra 2026-2027. Reportagem Graziele Bezerra.
2: No dia do Cerrado, foram divulgados novos dados sobre o desmatamento.
1: A perda de vegetação nativa recuou 19% em agosto, segundo os alertas em tempo real do DETER.
2: Também foi assinada a portaria que identifica as áreas prioritárias do Cerrado para a segurança hídrica.
7: Segundo o maior bioma do Brasil, o Cerrado ocupa um quarto do território nacional e é a savana mais rica do mundo em biodiversidade. Situado sobretudo no Planalto Central, também tem papel fundamental na disponibilidade de água no país, como explica Humberto Lúcio Lima, diretor-presidente do Instituto Arvoredo, que atua na preservação do Cerrado.
8: É o bioma conhecido como Caixa d'Água do Brasil, por possuir 3 aquíferos, abastecer 8 das 12 bacias hidrográficas que nós temos e ter mais de 131 mil nascentes. Então é um bioma extremamente importante, não só para as mudanças climáticas, também como para a água potável no Brasil.
7: E um novo levantamento divulgado pelo governo federal mostrou que 51% de todo o território do Cerrado é considerado prioritário para a segurança hídrica do Brasil. Com base nisso, foi assinada uma portaria que cria um sistema de áreas prioritárias de recarga hídrica no Cerrado. Os dados das principais áreas estarão disponíveis para gestores, pesquisadores e população em geral. A medida visa identificar e proteger regiões estratégicas para a manutenção dos recursos hídricos. Como comentou o ministro do Meio Ambiente e Mudança do Clima, João Paulo Capobianco.
9: São vários estudos mostrando a redução da vazão nos principais rios do Cerrado. Esse dado das áreas prioritárias para recarga hídrica é algo absolutamente fundamental. Quando você apresenta com base sólida em dados científicos as áreas prioritárias, isso permite você organizar melhor os seus investimentos. É claro que todas são importantes, mas se nós temos recursos ainda não tão abundantes como gostaríamos, nós precisamos começar pelas áreas prioritárias.
7: Também nesta sexta-feira foram divulgados novos dados sobre o desmatamento no Brasil. Segundo informações do sistema DETER, Sistema de Detecção de Desmatamento em Tempo Real, do Instituto Nacional de Pesquisas Espaciais, os alertas de desmatamento no Cerrado caíram 19% em agosto, na comparação com o mesmo mês de 2025. A perda de vegetação nativa somou 238 quilômetros quadrados. Reportagem Gabriela Noronha.
1: O Ministério da Saúde confirmou 3 casos de sarampo em Tabatinga, no Amazonas.
2: Outros 2 foram confirmados em São Paulo, que já soma 32 pacientes esse ano.
1: O Brasil é considerado livre do vírus desde 2024, mas ainda registra casos esporádicos.
2: A vacinação é a principal forma de evitar a transmissão da doença. O imunizante é oferecido gratuitamente pelo SUS.
10: Após a confirmação nesta semana de 3 casos de sarampo no estado do Amazonas, o Ministério da Saúde intensificou as ações de vigilância na região. Os esforços são para interromper possíveis cadeias de transmissão do vírus. Os casos foram confirmados em Tabatinga, na fronteira entre Brasil, Colômbia e Peru. Os episódios ocorreram em pessoas que vieram da cidade de Alto Monte, no Peru, sem histórico de vacinação contra o sarampo. Além do Amazonas, o Ministério da Saúde mantém alerta para São Paulo, que registrou 32 casos neste ano, 2 pacientes confirmados esta semana. Medidas de vigilância sanitária e vacinação estão sendo tomadas e não há registro de circulação do vírus para além das cidades de Guarulhos, São Bernardo do Campo e a capital paulista, que registra 29 dos 32 casos. O Brasil é certificado como livre do vírus desde 2024, mas ainda registra casos esporádicos, principalmente relacionados à importação do vírus de outros países. O sarampo já foi uma das principais causas de mortalidade infantil em todo o mundo. A transmissão ocorre pelas vias aéreas, ao tossir, espirrar, falar ou respirar. A doença possui alto nível de contágio. Quando a pessoa é infectada, ela pode transmitir o vírus para 90% das pessoas próximas que não estejam imunes. A vacinação é a principal forma de evitar novos casos. Os imunizantes são oferecidos gratuitamente pelo SUS e integram um calendário nacional de vacinação para pessoas de 12 meses a 59 anos. Há 2 vacinas disponíveis no SUS para a proteção contra a doença: a tríplice viral, que protege contra sarampo, cachumba e rubéola, e a tetraviral, que além dessas 3, imuniza também contra a varicela. Edinaldo Júnior para a Voz do Brasil.
1: O PrevBarco, uma espécie de agência flutuante do INSS, leva serviços e informações de previdência social a comunidades isoladas do país.
2: Em setembro, a embarcação vai iniciar uma nova operação no Amapá.
1: Entre 28 de setembro e 9 de outubro, atenderá comunidades do arquipélago do Bailique. Depois segue para o município de Cutias, onde permanece até 23 de outubro.
2: Mas, antes de seguir para o Amapá, o PrevBarco estará em Chaves, no arquipélago do Marajó, no Pará, de 14 a 25 de setembro.
1: Não é necessário realizar agendamento prévio. O atendimento ocorre por ordem de chegada durante a permanência da embarcação em cada localidade.
2: Estudantes do ensino médio de todo o Brasil têm até 15 de setembro para se inscrever na primeira edição nacional da Olimpíada Nacional de Empreendedorismo.
1: O evento é individual e gratuito.
2: E os finalistas vão participar de uma imersão em empresas parceiras do projeto.
4: A competição começa no dia 18 de setembro com uma prova online de caráter diagnóstico. As questões envolvem raciocínio lógico, inovação e empreendedorismo com situações do cotidiano. Os 100 mil estudantes com melhor desempenho avançam para a segunda fase, marcada para 9 de outubro. Nessa etapa, a prova será dissertativa e os estudantes deverão desenvolver propostas de soluções e modelos de negócios. Os 100 melhores colocados no ranking nacional serão selecionados para a fase final. O secretário nacional de Inclusão Socioprodutiva, MEIS e Cooperativismo, do Ministério do Empreendedorismo, da Microempresa e da Empresa de Pequeno Porte, Danilo Cabral, disse que os finalistas participam de um curso intensivo de curta duração voltado ao aprimoramento dos projetos, desenvolvimento de produtos e elaboração de planos de negócio.
11: É linkar aqueles que estão na escola, que precisam identificar essa vocação, qualificar, formar para poder empreender, com esse mundo do trabalho. É o papel do ensino médio, é formar para a cidadania e formar para o mundo do trabalho. Essa imersão vai durar 3 dias, onde aí sim os alunos já terão que apresentar um produto, um plano de negócio, e disso sairá 27 finalistas.
4: Além das provas, a programação prevê atividades de formação para estudantes, professores e escolas participantes. A etapa nacional será realizada em Brasília no dia 10 de dezembro. As inscrições são gratuitas e podem ser feitas pela internet até 15 de setembro. O endereço é one.ufma.br. Com locução de Natália Koslick, reportagem Pablo Mundim.
1: O uso da biometria digital ou um reconhecimento facial já faz parte da vida das pessoas hoje em dia.
2: Seja para fazer uma transação bancária ou para acessar o gov.br, por exemplo, esse tipo de procedimento agiliza o acesso a serviços e informações, protegendo os dados dos usuários.
1: Vamos saber como esses dados são armazenados e que cuidados extras podem ser tomados no ambiente digital.
12: Fazer uma selfie, aquela foto de si mesmo, virou rotina não só para as redes sociais. Também é com ela que é possível acessar portarias de prédios, desbloquear o celular, abrir aplicativos bancários ou entrar no portal gov.br, por exemplo. A biometria facial e a digital, aquela que lê as impressões digitais, estão presentes no dia a dia do cidadão. A tecnologia confirma a identidade do usuário em segundos e cria uma camada extra de proteção. Laerte Peota de Melo, professor da Universidade de Brasília e especialista em cibersegurança, explica que há diferenças nos sistemas biométricos de acordo com a finalidade.
13: Tanto os bancos quanto sistemas assim, que a gente chama de sistemas críticos, eles têm um sistema biométrico muito mais eficiente. Ele é diferente do que a gente usa no celular, no nosso dia a dia. A biometria que você usa no celular é para acessar os seus dados que estão no seu aparelho. Então são sistemas bem diferentes.
12: A biometria digital analisa os padrões únicos dos dedos das mãos. Já o reconhecimento facial mapeia pontos e contornos do rosto, como a distância entre os olhos e o formato do queixo. No Brasil, a biometria é classificada como dado pessoal sensível pela Lei Geral de Proteção de Dados. As empresas são obrigadas a explicar o motivo da coleta, armazenar os dados de forma segura e excluí-los quando não forem mais necessários. Gustavo Henrique de Souto Silva, subsecretário de Planejamento e Tecnologia da Informação do Ministério das Comunicações, explica que essas informações são protegidas.
14: Quando a gente fala de segurança e as pessoas têm esse medo daquele dado vazar, é que esses dados, eles são muito bem protegidos, são criptografados. E assim, não é qualquer pessoa ou empresa que tem acesso a isso. E esses dados não é disponível, acessível de forma indiscriminada. Então, eles têm um controle de acesso.
12: E alguns procedimentos simples podem ajudar a proteger a identidade e os dados sensíveis no ambiente digital, como ativar a verificação em 2 etapas em suas contas, usar um gerenciador de senhas para armazenar os dados e proteger o chip do seu celular nas configurações do telefone. Reportagem Luciana Colares de Holanda.
2: A identificação biométrica virou política nacional pelo Ministério de Portos e Aeroportos. O objetivo é modernizar o controle de acesso e ampliar a segurança nos sistemas de transporte do país.
1: A iniciativa padroniza o uso de tecnologias como reconhecimento facial e digital em aeroportos, portos, instalações portuárias e hidrovias.
2: E a biometria deixa o sistema nos aeroportos mais moderno, mas tem coisas que só dependem do ser humano para a viagem ser mais tranquila, como disciplina e educação.
1: Tumultos, brigas ou até mesmo piadinhas fora de hora em aeroportos ou aviões podem causar um verdadeiro transtorno para muitas pessoas, como atrasos de voos e até pousos de emergência.
2: Agora, os passageiros que não respeitarem as regras serão penalizados com multas altas e podem chegar a ficar proibidos de viajar por até um ano.
1: E para alertar os viajantes sobre essas mudanças, o Ministério de Portos e Aeroportos lançou a campanha Parece Exagero, é Segurança.
15: O passageiro indisciplinado é aquele que comete atos que violam e comprometem a segurança, a tranquilidade e a dignidade de outras pessoas. O analista de marketing João Gabriel Palhão conta que já presenciou um desses atos que provocou atrasos e estresse nos passageiros.
16: Vindo aqui para Brasília mesmo, eu presenciei isso com um caso de notebook. Desde o início do voo, a comissária já avisou, a hora que ela passava perto, o cara tirava, mas sempre voltava. Então foi o voo inteiro dando trabalho.
15: A campanha Parece Exagero, mas é Segurança foi motivada pelo aumento de episódios envolvendo passageiros indisciplinados a bordo das aeronaves e nos aeroportos do país. Segundo o Ministério de Portos e Aeroportos, o Brasil registrou 881 casos de indisciplina no transporte aéreo entre janeiro e junho de 2026. Desse total, 154 episódios poderiam comprometer de forma grave a segurança operacional. A assistente social Maria Bezerra afirma que essas atitudes prejudicam muitas pessoas.
17: A gente pode perceber em vários voos problemas com um ou outro passageiro, ou uma ou outra também, que pensam que o umbigo dela fala por todo mundo, não é? Então eu acho que é bastante interessante a gente pensar que um voo com mais de 100 pessoas, além de mim, todos têm direito. E uma pessoa não pode impedir o bem-estar das demais.
15: Além da campanha, a ANAC, Agência Nacional de Aviação Civil, definiu um conjunto de medidas para enfrentar situações que possam comprometer a segurança e o funcionamento das operações aéreas por causa de passageiros indisciplinados. Entre as punições estão a aplicação de multas, além de ter o direito de viajar suspenso por um ano. Como explica o superintendente de infraestrutura aeroportuária da Agência de Aviação Civil, Giovano Palma.
18: Então há uma multa de até R$17.500 para os casos graves. São aqueles casos de agressão do pessoal do balcão de check-in, agressão do pessoal que faz o controle de segurança, ou também informação falsa de bomba. E ainda nós temos os casos gravíssimos, que são aqueles casos a bordo da aeronave, em que há, por vezes, uma agressão ao tripulante, em que inviabiliza esse tripulante de continuar trabalhando dentro da aeronave. E se um tripulante, ele acaba por uma agressão não podendo trabalhar, isso afeta a segurança, principalmente no momento de emergência. Que além da multa, pode haver um impedimento de voar por até 6 ou 12 meses, né?
15: As novas medidas passam a valer a partir de 14 de setembro. Reportagem Cleide Lopes.
2: Para saber mais sobre a Resolução 800 da ANAC, que cria regras para atos de indisciplina, acesse pareceexagero.com.br.
1: Estudantes que ingressaram em cursos presenciais de licenciatura este ano já podem se inscrever no PEDMEIA Licenciaturas.
2: O prazo vai até o dia 19 de dezembro, enquanto houver vagas.
1: Podem participar estudantes que tiveram pelo menos 650 pontos no Exame Nacional do Ensino Médio, Enem, e foram matriculados por meio do Sisu, ProUni ou Fies.
2: A bolsa é de R$1.050 por mês durante todo o curso. Desse valor, R$700 podem ser sacados todo mês e R$350 ficam em poupança.
1: As inscrições devem ser feitas pela plataforma Freire no site freire.caps.gov.br.
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2: Hoje vamos viajar até o sertão do Nordeste, no interior do Piauí.
1: É na Serra da Capivara que encontramos a maior quantidade de arte rupestre no Brasil.
2: Além do valor histórico, por lá é possível fazer trilhas, escaladas, passeios de bicicleta e até voos livres.
20: Sinônimo de fofura e tranquilidade, a capivara virou febre mundial.
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20: Maria Luísa Fukushima Rodrigues, de 5 anos, é fã desse animal que vive perto de lagos e rios em várias partes do país.
22: Maria Luísa, qual é o seu bichinho preferido?
23: Capibara.
22: E por quê?
23: Porque eu gosto muito que ela me ensina a nadar, porque ela é bem fofinha.
20: Nas redes sociais, a capivara também virou fenômeno pop, com vídeos que mostram a rotina sociável dessas adoráveis criaturas.
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20: O sucesso é tanto que a capivara ganhou um dia mundial, comemorado na próxima segunda-feira. E no Brasil, a fama do bichinho não é diferente. E hoje vamos conhecer o lugar que leva o nome da nossa estrela. No interior do Piauí, a arqueóloga Niede Guidon encontrou em 1979 um verdadeiro tesouro da história. Vestígios humanos de mais de 50 mil anos atrás. Mais de 1.300 sítios arqueológicos já foram catalogados na Serra da Capivara. São pinturas rupestres que registram cenas de caça, rituais, danças e outras atividades do cotidiano de povos que viveram na região. E para preservar toda essa história, foi criado o Parque Nacional da Serra da Capivara, no meio da Caatinga brasileira. Em 1991, o local entrou para a lista de Patrimônio Mundial da Unesco. Quem conta a história do desenvolvimento do local é a arqueóloga e pesquisadora Gisele Felice.
24: A ideia era fazer com que tivesse alguma coisa que pudesse gerar renda, melhorar a qualidade de vida das pessoas e, ao mesmo tempo, preservar o patrimônio cultural, que seriam sítios arqueológicos com as pinturas rupestres, que são magníficas, e preservar o patrimônio natural.
20: E quem vai visitar, é bom saber que tem bastante coisa para ver, hein? Como disse o professor de geografia e guia turístico Wilke Amorim Lopes.
25: Ele tem vários atrativos. Nós temos cânions, nós temos a fauna, nós temos a flora, temos as pinturas rupestres, que temos dois museus para proporcionar o turista, o visitante, a conhecer o Parque Nacional Serra da Capivara. Nós temos também fósseis da megafauna. Há 12 mil anos atrás, nós temos mais da megafauna, preguiça gigante, mastodonte, macrauchenha, ilhamas.
20: A história a olhos vistos. Foi o que o professor universitário de Recife, em Pernambuco, Raimundo Nonato Ferreira, teve a oportunidade de mostrar ao filho de 10 anos na Serra da Capivara.
25: Ele mesmo disse que foi uma experiência sem igual. Inclusive, algumas coisas que ele tinha visto na escola. E agora ele pôde ter a oportunidade de visitar as pinturas rupestres, ver esses rastros deixados há mais de 5, 10, 15, 50 mil anos pelo homem americano. E ele pôde ver, não só como foi descrito na sala de aula, mas pôde ver em loco. Então, assim, para ele foi uma experiência única.
20: Ficou curioso? Para conhecer mais sobre a história do parque, que fica no meio da Caatinga, a visita está aberta todos os dias das 6 da manhã às 6 da tarde. Mas atenção, a entrada no parque só é permitida com guia credenciado do ICMBio. Tudo para proteger a biodiversidade do sertão e o legado das pinturas rupestres. Eu sou a Raquel Mariano e até a próxima viagem.
2: E na próxima sexta-feira, nós vamos celebrar o primeiro Dia Internacional das Cavernas, comemorado oficialmente em 13 de setembro. Até lá!
1: E essas foram as notícias do Governo Federal.
2: Fique agora com as notícias do Poder Judiciário e do Congresso Nacional. Boa noite, um bom fim de semana.
1: A gente volta na segunda-feira, uma boa noite.
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3: STF homologa planos estaduais contra violações de direitos no sistema prisional.
5: Telegram detalha ações contra desinformação em plano para eleições.
3: FGTS completa 60 anos neste mês.
5: Boa noite, eu sou Leandro Bezerra.
3: E eu sou Walter Lima.
5: STF confirma planos de reestruturação do sistema penitenciário de 14 estados.
3: Os demais estados e o DF tiveram os planos validados, mas com ressalvas. Carolina Chaves.
6: Em 2024, o STF homologou o Plano Pena Justa, que prevê medidas para enfrentar problemas históricos do sistema prisional. A partir dessas diretrizes, estados e Distrito Federal elaboraram planos locais. Agora, o Supremo também definiu como será feito o monitoramento das ações. Os tribunais de justiça terão que padronizar os procedimentos e monitorar o cumprimento das medidas previstas. Os corregedores gerais de justiça deverão acompanhar a execução dos planos com o apoio dos grupos de monitoramento e fiscalização do sistema carcerário. As informações deverão ser encaminhadas ao CNJ pelos comitês locais. Juízes corregedores de presídios e magistrados responsáveis pelas varas de execuções penais também poderão auxiliar na fiscalização.
5: Telegram apresenta plano de conformidade para as eleições.
3: A medida faz parte das ações do TSE para o combate da desinformação. Guilherme Firmino.
8: Segundo o plano, a plataforma poderá remover materiais potencialmente ilegais, restringir ou excluir contas em desacordo com o plano e usar marcadores para alertar os usuários sobre possíveis fraudes ou conteúdos falsificados. A plataforma também pode fazer a moderação de grupos, contas, bots e canais, através de denúncias ou por um sistema de detecção interna. A empresa deixa claro que as medidas abrangem apenas as funcionalidades públicas do serviço. As comunicações privadas permanecem protegidas e não são monitoradas.
5: Lei que criou o FGTS completa 60 anos no domingo, 13 de setembro.
3: O fundo foi criado em 1966. Larissa Batista.
9: Há 60 anos, o FGTS funciona como uma rede de proteção para quem trabalha. O empregador deposita todo mês e, sem descontar do salário, o valor em uma conta vinculada. Esse dinheiro pode ser sacado nas situações previstas em lei, mas é preciso ficar de olho. Cerca de 1,5 milhão de empregadores devem juntos 11 bilhões de reais em FGTS. Por isso, você deve prestar atenção e conferir os depósitos todo mês pelo aplicativo Meu FGTS.
5: Justiça recebe denúncia e ex-deputado TH Joias torna-se réu por corrupção.
3: A denúncia foi apresentada pelo Ministério Público Federal. Vanessa Pereira.
26: A denúncia contra o ex-deputado estadual TH Joias e outras quatro pessoas foi recebida pelo Tribunal Regional Federal da 2ª Região nesta semana. De acordo com o MPF, o esquema envolvia a ocupação de cargos públicos, o vazamento de dados policiais e a facilitação de vantagens ilícitas. Além da condenação pelos crimes imputados, o MPF requereu ao tribunal a manutenção das medidas cautelares pessoais e patrimoniais fixadas pela justiça. O tribunal manteve a prisão preventiva dos acusados, ordenou a transferência do ex-deputado para a penitenciária federal e deu aval ao compartilhamento de provas e uso de bens apreendidos.
5: Medida protetiva não pode impor à vítima de crime sexual o ônus de se afastar do acusado no trabalho.
3: Essa decisão é do ministro Antônio Carlos Ferreira do STJ. Fátima Uchoa.
27: Inicialmente, a medida protetiva determinava que o acusado mantivesse distância mínima de 100 metros da vítima de crime sexual e não tivesse contato com ela, que trabalha na mesma instituição. Mas, devido à dinâmica profissional, o homem superior e hierárquico comparecia ao local de trabalho da mulher, o que a fazia se afastar das atividades para cumprir a ordem judicial. O ministro Antônio Carlos Ferreira ampliou a medida protetiva de urgência para proibir o investigado de ir ao local de trabalho da vítima. Segundo o ministro, a proteção legal não pode funcionar para obrigar a própria vítima a restringir atividades profissionais para não se encontrar com o investigado.
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5: A você uma boa noite.
3: Um bom fim de semana e até segunda-feira.
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7: Eu sou Humberto Pinheiro e estes são os destaques de hoje do Jornal do Senado, que começa agora. Projeto que autoriza trabalho com reciclagem a presos dos regimes fechado e semiaberto está pronto para votação. Sem aprovação pelo Congresso, 5 medidas provisórias perdem a validade. Congresso participa de campanha Setembro Amarelo de prevenção ao suicídio. Boa noite. Presos dos regimes fechado e semiaberto poderão trabalhar com reciclagem de materiais. É o que prevê um projeto que já foi aprovado pela Comissão de Meio Ambiente e agora está pronto para ser analisado pela Comissão de Constituição e Justiça. A proposta altera duas legislações para viabilizar o trabalho de pessoas presas na coleta e na reciclagem de materiais. Mais detalhes com o repórter César Mendes.
10: O projeto em análise na Comissão de Constituição e Justiça permite a participação de presos em atividades de limpeza urbana e de manejo de resíduos sólidos. Iniciativas que, segundo o autor, senador Sérgio Petecão, do PSD do Acre, vão contribuir para a ressocialização e para o desenvolvimento sustentável. O texto aprovado pela Comissão de Meio Ambiente em junho muda duas legislações para que isso seja possível. A Lei de Saneamento Básico, incluindo a possibilidade de que a triagem de resíduos seja realizada pelos condenados, e a Política Nacional de Resíduos Sólidos, para que o desenvolvimento de projetos de reciclagem por presos seja considerado como uma das iniciativas atendidas prioritariamente por linhas de financiamento público. O texto original previa ainda mudanças na Lei de Execução Penal, mas isso foi retirado.

0: Entre meninas de 15 a 19 anos, o Brasil registrou mais de 289 mil partos em 2023. O dado foi divulgado pelo Ministério da Saúde e alerta para a gravidez na adolescência. Para prevenir a gestação nessa faixa etária, o Senado analisa um projeto de lei que torna obrigatória a veiculação de campanhas educativas sobre a prevenção da gravidez na adolescência e os riscos físicos e mentais relacionados ao aborto. A divulgação deve ocorrer no rádio, na televisão, nas redes sociais, nos cinemas, nas lojas de aplicativos e em jogos eletrônicos voltados para adolescentes. A iniciativa já foi aprovada pela Comissão de Direitos Humanos, onde contou com parecer favorável da senadora Damares Alves, do Republicanos do Distrito Federal. Ela pontuou a importância de incluir também o público masculino nas ações de conscientização sobre a gravidez entre os adolescentes. Atualmente, a proposta aguarda a análise da Comissão de Assuntos Sociais.
1: Estudos apontam que campanhas que incluem os meninos e as meninas são mais eficazes, pois promovem uma cultura de responsabilidade compartilhada, empatia e respeito mútuo.
0: Sem aprovação pelo Congresso, cinco medidas provisórias acabaram perdendo a validade. Entre elas está a que trata do novo Desenrola Brasil, programa do governo federal voltado à renegociação de dívidas de pessoas físicas. Repórter Pedro Pincer.
2: Entre elas está a MP do novo Desenrola Brasil, programa do governo federal voltado à renegociação de dívidas de pessoas físicas. Os devedores que participassem do programa teriam o CPF bloqueado em plataforma formas de apostas de cota fixa no prazo de 12 meses após a assinatura do contrato de renegociação. Para o senador Paulo Paim, do PT do Rio Grande do Sul, essa exigência era acertada.
3: Quem já está endividado não pode ser empurrado para um ciclo ainda mais grave de perdas, especialmente em um ambiente como o das apostas online.
2: Também perderam validade quatro medidas provisórias editadas pelo governo para reduzir os impactos econômicos dos conflitos no Oriente Médio. Uma delas destinava 14 bilhões e meio de reais para financiar a compra de veículos como caminhões, ônibus e micro-ônibus.
0: A fachada do Congresso Nacional está com uma iluminação especial até domingo, em apoio ao Setembro Amarelo, campanha de prevenção ao suicídio. A ação acontece na semana em que o assunto foi debatido no Senado. Reportagem de Yasmin Rodrigues.
4: A iluminação especial amarela do Congresso reforça a campanha Setembro Amarelo, que busca reduzir o estigma e estimular a procura por ajuda. Um dos requerentes foi a senadora Damares Alves, do Republicanos do Distrito Federal, que nesta quinta-feira, 10 de setembro, data nacional de prevenção do suicídio, presidiu uma audiência pública sobre o assunto na Comissão de Direitos Humanos.
5: O Congresso Nacional está fazendo sua parte. Nós estamos aprovando leis todos os dias sobre o tema. Será que são só leis que nós vamos ter que construir ou nós vamos ter que fazer entregas de políticas públicas efetivas? Mas esse é um tema que não depende só do poder público.
4: Para quem precisa de apoio, o Centro de Valorização da Vida oferece atendimento gratuito e sigiloso pelo telefone 188, 24 horas por dia.
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7: Meu nome é Marta Garski, eu moro em Brasília e eu gostaria de saber por que nessas eleições serão escolhidos dois senadores.
6: Quem responde é o consultor legislativo Gilberto Guerzoni.
8: Marta, a nossa Constituição prevê que o Senado é renovado de forma alternada de 1/3 e 2/3. Então, a cada 4 anos, a gente elege senadores, alternadamente um senador e 2 senadores, uma vez que cada estado e o Distrito Federal tem 3 senadores. Então, neste ano, nós vamos escolher 2 senadores porque há renovação de 2/3 da casa.
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0: E neste ano, fique atento. A votação é de 2 senadores e serão 2 votos para candidatos diferentes. Ou seja, é preciso escolher um candidato ou candidata, confirmar o voto e depois registrar o segundo voto para outro candidato. Se o eleitor digitar o mesmo número 2 vezes, o primeiro voto será considerado válido, mas

0: segundo será anulado. E tem outro detalhe importante. Na eleição para senador, não é possível votar apenas no número do partido. O voto precisa ser dado a um candidato. Se o eleitor digitar somente o número da legenda, o voto será considerado nulo. Para não esquecer os números, o eleitor pode levá-los anotados em um papel no dia da eleição. O primeiro turno será no dia 4 de outubro. E para ajudar o eleitor a se informar, o Senado Federal preparou uma página especial com informações sobre as eleições. O conteúdo está disponível em senado.leg.br/eleições. Edição de Paula Groba e trabalhos técnicos de Eliseu Caires. O Jornal do Senado fica por aqui. Acompanhe agora as notícias do Tribunal de Contas da União e da Câmara dos Deputados. Boa noite e um bom fim de semana.
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2: No dia 17 de setembro, o Tribunal de Contas da União realiza workshops sobre golpes digitais que usam nome de órgãos públicos para enganar cidadãos. O encontro vai apresentar formas de prevenir e identificar fraudes, além de técnicas para retirar páginas e conteúdos falsos da internet. Os principais golpes em instituições públicas envolvem programas sociais falsos, fraudes em benefícios, cobranças indevidas e páginas falsas do gov.br. Os criminosos também usam e-mails, SMS e WhatsApp para enganar as vítimas. O workshop é voltado a profissionais e gestores da área de segurança da informação, tecnologia e comunicação, mas aberto a toda a população. A transmissão será pelo canal do TCU no YouTube às 15h. Saiba mais em tcu.gov.br.
1: 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Jornal Câmara dos Deputados.
3: Deputados aprovam projetos para estruturar e incentivar o futebol feminino.
4: Câmara dá preferência a candidato afastado do convívio familiar no ProUni.
3: Povos tradicionais deverão autorizar empreendimentos em seus territórios.
4: Boa noite. Avança na Câmara projeto que prevê autorização dos povos tradicionais à realização de obras e empreendimentos em seus territórios. A repórter Silvia Munhato traz mais informações sobre a proposta.
5: A Comissão de Amazônia dos Povos Originários e Tradicionais da Câmara dos Deputados aprovou o projeto que exige consulta prévia e autorização de povos indígenas, quilombolas e outras comunidades tradicionais antes do licenciamento de obras e empreendimentos que possam afetá-los. Pela proposta, os povos e comunidades tradicionais terão acesso prévio às informações sobre o empreendimento e seus possíveis impactos, com prazo adequado para análise e manifestação. O texto prevê ainda que as regras da consulta sejam definidas em conjunto com os grupos potencialmente afetados, respeitando suas tradições, idiomas e formas próprias de organização social. Em caso de divergência entre os moradores impactados e o empreendedor, prevalecerá a decisão da população afetada. A relatora foi a deputada Célia Chacriabá, do PSOL de Minas Gerais.
6: Nós estamos protegendo com esse projeto o direito mais sagrado, também o território e também a prevenção da saúde. A instalação desses aterros contamina os lençóis freáticos, provoca a insegurança alimentar, nutricional e também o adoecimento da população, provocando um verdadeiro ecocídio. Nenhum empreendimento desse porte pode passar por cima da identidade e do bem viver de nossos povos.
5: A versão original do texto apenas proibia a instalação de aterros sanitários em territórios de povos e comunidades tradicionais. A relatora, no entanto, ampliou o alcance da medida para abranger qualquer empreendimento capaz de provocar impactos diversos sobre essas populações. A relatora afirmou que a legislação já garante a participação desses povos, mas essas consultas nem sempre são respeitadas. Por causa da alteração do texto, o deputado Capitão Alden, do PL da Bahia, requereu que o projeto também seja analisado pela Comissão de Desenvolvimento Econômico. Segundo ele, as mudanças afetam a segurança jurídica dos processos de licenciamento. A proposta que condiciona a realização de empreendimentos em terras indígenas à concordância desses povos ainda deve ser analisada pelas comissões de Desenvolvimento Urbano e de Constituição e Justiça. Da Rádio Câmara de Brasília, Silvia Munhato.
7: Direitos Humanos.
8: Raimundo, PT do Rio de Janeiro, defende a aprovação de projeto que cria uma política nacional para a população em situação de rua. Relator da proposta, ele afirma que um dos objetivos é combater a aporofobia, definida como medo, rejeição ou distanciamento em relação às pessoas pobres.
9: Aporofobia é um termo que poucas pessoas talvez tenham familiaridade com ele, mas é pavor aos pobres, isso é temor aos pobres, medo dos pobres, quer dizer, distanciamento dos pobres. E nós sabemos que há muitas pessoas empobrecidas no nosso país, a população em situação de rua, na última contagem que temos, ela chega a quase 350 mil pessoas no Brasil, e são homens e mulheres, nossos irmãos e irmãs, que merecem ser respeitados e que têm direito aos direitos que qualquer cidadão brasileiro tem.
4: Raimundo pondera que a iniciativa busca não apenas assegurar direitos básicos, mas também promover uma mudança cultural que supere a aporofobia. O parlamentar reitera que quer garantir a dignidade da pessoa humana em todo o território nacional.
7: Segurança Pública.
8: Guilherme Derrite, do PP de São Paulo, defende a criação de regras para investigar crimes digitais e ampliar a cooperação entre órgãos públicos e plataformas. A ideia é compartilhar dados em casos de situação de emergência, como abuso sexual de crianças e adolescentes e maus tratos contra animais.
4: Guilherme Derrite também quer reforçar o combate aos crimes digitais com estruturas especializadas dentro das secretarias estaduais de segurança pública. O projeto do deputado estabelece regras de transparência para as plataformas e atualiza a legislação sobre a exploração sexual infantil na internet.
8: Sóstenes Cavalcante, do PL do Rio de Janeiro, apresentou o projeto que proíbe a venda de réplicas da carteira de identificação da pessoa com transtorno do espectro autista e de documentos semelhantes. Ele explica que o objetivo é evitar a fraude do documento de forma gratuita.
4: Sóstenes Cavalcante afirma que essa comercialização pode levar famílias a comprar documentos sem validade oficial, além de abrir espaço para o uso indevido de benefícios. O projeto do parlamentar prevê multa de R$1.000 a R$10.000, com valor dobrado em caso de reincidência.
8: Projeto de Luísa Erundina, do PSOL de São Paulo, determina que o crime de feminicídio nunca seja considerado crime militar. A deputada entende que esses casos devem ser julgados pela justiça comum, mesmo que o crime ocorra em quartéis ou envolva integrantes das Forças Armadas.
4: Luísa Erundina argumenta que o feminicídio é motivado pelo ódio e pela violência de gênero e não tem relação com a disciplina militar. Para ela, a medida garante que os acusados sejam julgados pelo tribunal do júri para evitar decisões corporativistas.
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0: novas leis viabilizaram a Copa Feminina de 2027 e propostas aprovadas reforçam o protagonismo das mulheres no futebol. A reportagem é de José Carlos Oliveira.
1: A realização da Copa Feminina de Futebol e o fortalecimento do protagonismo das mulheres no esporte passam pelo Congresso Nacional. Deputados e senadores já aprovaram leis que viabilizam a competição prevista para 2027 e analisam várias propostas de incentivo permanente às jogadoras desde as divisões de base. Uma das leis, já em vigor, permite que as 8 cidades-sedes da Copa deem isenção de ISS, Imposto sobre Serviços, para empresas envolvidas na organização do evento. Outra lei regulamenta direitos e deveres da União e da FIFA durante a Copa. A relatora do texto na Câmara, a deputada Gleisi Hoffmann, do PT do Paraná, destacou os reflexos positivos da competição para o Brasil.
2: Ao investir em um grande evento, cria empregos, estimula a economia do turismo e melhora a infraestrutura com o legado de obras. Contribuirá para o alcance de objetivos como viabilizar a entrega de infraestrutura esportiva e para esportiva e a fomentar a prática do futebol feminino em todas as regiões do Brasil.
1: A chamada Lei Geral da Copa Feminina traz regras sobre comércio nas áreas dos eventos, publicidade, exploração de marcas e imagens, concessão de vistos para trabalhadores estrangeiros, venda de ingressos, segurança pública e funcionamento de serviços durante a competição. A aprovação não foi unânime. O deputado Kim Kataguiri, do Missão de São Paulo, lembrou a Copa Masculina de 2014 para criticar o fato de o Brasil sediar outro evento da FIFA.
3: O discurso de que a Copa deixa infraestrutura, deixa legado é falacioso, a gente já escutou essa balela, não deixou nada, a FIFA vem, saqueia o país e depois vai embora.
1: O Brasil participou de todas as 9 edições anteriores da Copa Feminina e tem a maior artilheira da competição, a alagoana Marta, com 17 gols em 22 jogos de 6 Copas. A Copa Feminina de 2027 será a primeira na América do Sul. Vai reunir 32 seleções entre 24 de junho e 25 de julho do ano que vem, com jogos em Belo Horizonte, Brasília, Fortaleza, Porto Alegre, Recife, Rio de Janeiro, Salvador e São Paulo. A Câmara ainda analisa vários outros projetos de lei para incentivar o futebol feminino. Os textos tratam de incentivos financeiros e superação da discriminação de gênero, entre outros temas. O deputado Marcos Braz, do PSDB do Rio de Janeiro, tem proposta com foco nas categorias de base.
4: Obriga que escolinhas de projetos de futebol financiados com dinheiro público federal ofereçam turmas femininas. Não dá mais para o Estado financiar projeto esportivo que só enxerga o menino. Se tem verba pública, tem que ter vaga para a menina também. Assim que a gente forma a próxima Marta.
1: A ex-deputada Carla Aires, do PT de Santa Catarina, atualmente vereadora em Florianópolis, é autora de projeto de lei que cria o marco legal do futebol feminino. Da Rádio Câmara de Brasília, José Carlos Oliveira.
5: Homenagem.
6: A Câmara realizou sessão solene para a entrega da medalha do mérito evangélico Daniel Berg e Gunnar Wingren, por iniciativa de Raimundo Santos, do PSD do Pará. Ele lembra que 12 pessoas foram homenageadas com a medalha.
7: Então, o reconhecimento que a Câmara dá com essa medalha precisa reconhecer aquelas pessoas ou instituições que tiveram serviço de cunho evangelístico, mas com seus reflexos notadamente percebidos em favor da sociedade, levando não só o evangelho, mas levando a cidadania, a inclusão social, o apoio às pessoas desassistidas, onde o Estado às vezes não consegue chegar. É importante saber que essas igrejas não chegam sozinhas ali. Há líderes, há pastores, há pastoras, pessoas ou instituições que prestaram grande serviço de evangelização, mas que os reflexos alcançaram centenas, milhares, milhões de pessoas.
0: A sessão solene para a outorga da medalha do mérito evangélico Daniel Berg e Gunnar Wingren aconteceu em junho. Segundo Raimundo Santos, a escolha do mês é uma homenagem ao aniversário da Assembleia de Deus, fundada em 18 de junho de 1911, na cidade de Belém, no Pará.
5: Saúde.
6: A Câmara aprovou o projeto que obriga o acompanhamento em tempo real dos estoques de medicamentos do SUS. A reportagem é de Marcelo Larcher.
8: A Câmara dos Deputados aprovou o projeto que cria um sistema para acompanhar em tempo real o consumo, o abastecimento e o estoque de remédios e produtos do Sistema Único de Saúde, o SUS. O projeto, já aprovado pelo Senado, determina que o governo federal, estados e municípios devem manter em conjunto dados atualizados sobre a quantidade de produtos e medicamentos em estoque. Isso vai permitir um acompanhamento constante dos níveis de produtos à disposição, inclusive das farmácias populares. A administração do sistema será compartilhada entre os gestores federais, estaduais e municipais do SUS. A justificativa para o projeto foi um relatório do Tribunal de Contas da União que apontou falha do Ministério da Saúde no acompanhamento dos estoques de medicamentos usados durante a pandemia de Covid-19. A proposta foi aprovada de maneira simbólica pelo plenário da Câmara. Antes disso, o relator na Comissão de Seguridade Social e Família, deputado Luiz Lima, do Novo do Rio de Janeiro, disse que a criação de um sistema que possibilite a consulta aos estoques públicos de medicamentos e produtos para a saúde contribui para a eficácia e transparência da gestão. Mauro Junqueira, secretário executivo do Conselho Nacional de Secretarias Municipais de Saúde, o CONASENS, disse apoiar o controle de estoque, mas apontou problemas que precisam ser sanados para que haja um acompanhamento em tempo real. Ele explicou que o que foi acertado após o relatório do TCU foi a atualização diária dos dados na Base Nacional de Assistência Farmacêutica, o sistema atual, de modo que se saiba o nível de estoque relativo ao dia anterior. Para Mauro Junqueira, nem todos os municípios conseguem hoje fazer esse controle em tempo real.
5: Tem muitos municípios com dificuldade de conectividade, de infraestrutura. Além disso, o SUS gera diariamente um volume muito grande de dados que precisam ser armazenados, processados e integrados. CONASEMES, como a voz dos municípios no SUS, é totalmente favorável à transformação digital no SUS, mas para chegar ao controle em tempo real em todo o país, é preciso superar desafios importantes de conectividade, de infraestrutura e do subfinanciamento do Sistema Único de Saúde.
8: O projeto que cria um sistema para acompanhar em tempo real o consumo, o abastecimento e o estoque de remédios e produtos para a saúde no SUS será enviado para a sanção presidencial e já pode virar lei. Da Rádio Câmara de Brasília, com informações de Antônio Vital, Marcelo Larcher.
0: Paulo Soares, do Podemos de São Paulo, trabalha em projeto para atualizar a tabela do SUS e melhorar o financiamento de santas casas e hospitais filantrópicos. O deputado afirma que a defasagem nos valores pagos por procedimentos médico-hospitalares compromete o funcionamento dessas unidades.
9: São santas casas vivendo no sufoco, são hospitais filantrópicos à beira da falência, são irmandades tentando entregar a chave para a promotoria para ver o que se faz com aquilo, porque não há uma sustentabilidade financeira daquilo tudo. Como é que se sustenta hoje uma santa casa, um hospital filantrópico, sendo que alguns dos procedimentos prestados ali dentro estão com a tabela defasada perante o SUS há 20, 23 anos?
6: Paulo Soares defende revisões periódicas da tabela para que os hospitais não dependam de negociações políticas pontuais. Ele também aponta que a medida pode ajudar a descentralizar atendimentos, reduzindo deslocamentos de pacientes de cidades menores para polos regionais.
0: Economia. A Câmara aprovou o projeto que estabelece diretrizes para fortalecer a indústria brasileira com estímulos à inovação e à geração de empregos. Márcio Biolchi, do MDB do Rio Grande do Sul, apoia o texto que também busca reduzir a dependência de produtos e tecnologias estrangeiras.
6: Márcio Biolchi ressalta que entre as medidas previstas estão incentivos à produção nacional por meio de bens e serviços desenvolvidos no país. A proposta ainda reforça mecanismos de defesa da indústria brasileira diante de práticas comerciais consideradas prejudiciais no mercado internacional.
0: Delegado Caveira, do PL do Pará, apresentou o projeto para proteger consumidores que utilizam poços, cisternas ou outras fontes regulares de abastecimento de água. A proposta visa impedir que concessionárias obriguem esses usuários a desativar a fonte alternativa por existir rede pública disponível.
6: O texto de delegado Caveira também proíbe a cobrança de tarifa quando o serviço não é utilizado. De acordo com a proposta, nos imóveis abastecidos por fontes alternativas, a cobrança pelo esgoto deverá considerar o volume efetivamente medido ou outro método técnico de cálculo.
0: Transportes. Projeto de Fernando Monteiro, do PSD de Pernambuco, pune concessionárias de aeroportos por atrasos e falhas em serviços. A proposta autoriza a Agência Nacional de Aviação Civil, a ANAC, a aplicar sanções a concessionárias que descumprirem indicadores de qualidade em etapas como desembarque e restituição de bagagens.
6: Pelo texto de Fernando Monteiro, as penalidades variam de advertências e multas até a caducidade da concessão em casos graves. Para o congressista, a medida protege o passageiro e garante a eficiência no atendimento pós-pouso.
0: Educação. A Câmara aprovou a preferência no ProUni para candidatos afastados do convívio familiar. Conheça as medidas propostas com a repórter Paula Bittar.
10: A Comissão de Constituição e Justiça da Câmara aprovou uma proposta que dá prioridade, em caso de empate na fase de pré-seleção do programa Universidade para Todos, o ProUni, a estudantes com histórico de afastamento do convívio familiar. O afastamento deverá ter sido motivado por negligência, discriminação, exploração, violência, crueldade ou opressão. O relator, deputado Roberto Duarte, do Republicanos do Acre, ressaltou que a proposta está alinhada a preceitos constitucionais, como o princípio da dignidade humana, o direito à educação como dever do Estado e o princípio da igualdade.
11: Esses jovens enfrentaram barreiras imensas até aqui. Garantir o acesso ao ensino superior é dar a eles a oportunidade de reconstruir suas histórias com dignidade e conquistar a independência financeira. A educação transforma vidas e quando formamos profissionais que superaram tantas adversidades, fortalecemos toda a nossa sociedade.
10: A proposta que dá prioridade em caso de empate na fase de pré-seleção do programa Universidade para Todos, o ProUni, a estudantes com histórico de afastamento do convívio familiar vem do Senado, onde já foi aprovada. Portanto, já pode seguir para a sanção presidencial, a menos que haja recurso para votação pelo plenário da Câmara. Da Rádio Câmara, de Brasília, Paula Bitar.
6: Felipe Francischini, do Podemos do Paraná, pede que a Câmara, com o apoio do Tribunal de Contas da União, fiscalize a aplicação de recursos da merenda escolar em Grajaú, no Maranhão. A ideia é apurar possíveis irregularidades em uma licitação de mais de 12 milhões de reais.
0: Para Felipe Francischini, há indícios de entrega de alimentos antes da conclusão da licitação e um aumento de mais de 500% no valor do contrato em relação ao ano anterior. Ele defende ainda a identificação dos responsáveis e eventual ressarcimento ao erário, caso as irregularidades sejam confirmadas.
6: A Câmara analisa projeto que altera a Lei de Diretrizes e Bases da Educação para garantir aos pais ou responsáveis o direito prioritário de orientar a formação moral e ética dos filhos. Márcio Onaiser, do Solidariedade do Maranhão, explica que o objetivo é exigir que as escolas deem transparência sobre temas sensíveis.
0: O texto de Márcio Onaiser proíbe que escolas imponham conteúdos que contrariem as convicções familiares ou façam direcionamento ideológico. De acordo com o autor, a medida não cria censura, mas reforça a parceria e o diálogo entre a família e a escola.
6: Termina agora o jornal Câmara dos Deputados, produzido pela Rádio Câmara, com trabalhos técnicos de Everson Urani e a apresentação de José Carlos Andrade e Luciana Vieira. Uma boa noite para você.
0: Uma ótima noite. A Voz do Brasil está de volta na segunda-feira. Excelente fim de semana.
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2: Hoje é sábado, dia 12 de setembro de 2026, e o Informativo Coamo está chegando novamente no seu rádio. Um ótimo dia para você, cooperado, e para você, amigo ouvinte de todas as manhãs. Hoje é o Dia Nacional da Recreação e o Dia do Médico Urologista. Reze nesta data para São Nilo. A lua está na fase nova. O Informativo Coamo que você ouve agora é uma produção da Assessoria de Comunicação da Coamo e conta com reportagens de Ana Paula Pelissari e Antônio Márcio. Eu sou o Guilherme Boller e trago agora para você o programa da Família Rural e Cooperativista.
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2: Sábado é dia de relembrar os principais assuntos que foram destaque aqui no Informativo Coamo ao longo da última semana. Recentemente, a agricultura brasileira celebrou um marco histórico e Campo Mourão foi novamente o centro das atenções com as comemorações pelos 50 anos do lançamento do Plano Nacional de Conservação de Solos. Uma iniciativa que contribuiu para mudar a forma de produzir no campo e abrir caminho para tecnologias que transformaram a agricultura brasileira. O tema mobilizou lideranças, técnicos e produtores em uma homenagem às pessoas que ajudaram a construir essa história. Hoje você vai relembrar conosco os detalhes dessa homenagem e entender por que o cuidado com o solo ainda é tão atual e importante. Também destacamos nesta semana o início do plantio da safra de verão na região oeste do Paraná. Com o encerramento da colheita do milho segunda safra, as plantadeiras já retornaram ao campo, onde os produtores aproveitam as boas condições de umidade do solo para dar início a mais um ciclo produtivo, com expectativas positivas. Hoje nós vamos trazer o relato do cooperado Cleberton Charles Eck, que já iniciou

0: o plantio da nova safra em sua propriedade e que compartilhe o seu preparo e projeções para um novo ciclo. Fechando o resumo dessa semana, vamos relembrar um encontro com a imprensa promovido pela Coamo em Campo Mourão. O evento reuniu jornalistas e profissionais da comunicação de toda a área de atuação da cooperativa para uma troca de experiências sobre cooperativismo, agronegócio, inovação e a importância da comunicação na construção de relacionamentos. Mas antes de relembrarmos cada uma dessas histórias, nós vamos para um rápido intervalo. Daqui a pouco nós estamos de volta com o resumo das principais notícias da semana aqui no Informativo Coamo.
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0: Embora o crescimento aéreo das plantas seja discreto na lua nova, essa fase favorece o desenvolvimento das raízes. Este é um bom momento para o plantio de tubérculos e para culturas que se desenvolvem abaixo do solo, como cenoura, beterraba, batata doce e mandioca. 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
0: Há 5 décadas, Campo Mourão recebia o lançamento do Plano Nacional de Conservação de Solos, uma iniciativa que ajudou a transformar áreas antes consideradas pouco produtivas em regiões de alta fertilidade e elevada produção agrícola. A evolução das práticas conservacionistas e a implantação do sistema de plantio direto colocaram o Paraná entre as referências mundiais em produção de alimentos com sustentabilidade. O presidente do Conselho de Administração da Coamo, José Haroldo Galassini, participou das comemorações e relembra a importância desse momento para a agricultura brasileira. Você confere todos os detalhes na reportagem de Ana Paula Pelissari.
3: Eu acho que foi muito importante o lançamento do plano há 50 anos atrás, né, que marcou o início da atividade de conservação do solo, um plano oficial, com a presença do ministro Alisson Paulinelli, né, e de lá para cá veio avançando muito aí o combate à erosão, né, e que ele culminou, o sucesso da conservação do solo culminou com o plantio direto. Então nunca se podia imaginar que um dia a gente fazia a colheita, não mexia nada na terra, plantasse em cima com sucesso. Não se imaginava isso. E deu certo. Então o lançamento do plantio direto foi a coroação de êxito da conservação de solo na região. Então foi um plano muito interessante, né? E hoje nós temos aí as terras que eram ácidas e fracas e de difícil produtividade, né? A gente tem hoje as terras como as melhores produtividades, a maior fertilidade do país, como as melhores terras, né? E o produtor está, assim, acompanhando. Nós precisamos, né? Fizemos o combate à erosão, tivemos sucesso e tudo mais, mas com a própria tirada das produções, vai tirando a fertilidade do solo, vai tirando, vai aumentando a acidez do solo. Então, para a gente coroar de êxito o lançamento do plano há 50 anos, temos que agora manter a fertilidade do solo e manter a questão da acidez do solo, né? Manter neutra, de maneira que é preciso fazer uma análise, né? E aí o agrônomo vai dizer se você precisa usar um pouco de calcário, né? Se você precisa usar algum microelemento, macroelemento químico, para manter as altas produtividades e a boa receita econômica, né, dos cooperados, dos produtores de modo geral. Então isso está sendo feito, acompanhado por 400 e poucos técnicos da Coamo no campo e além de outras entidades do governo e empresas particulares que dão assistência técnica, para nós manter esse trabalho importante que foi feito há 50 anos atrás, né, simbolicamente. Vamos dizer, lançou o Plano Nacional de Conservação de Solo em Camborão pelo trabalho que já estava sendo feito com muita distinção, né, de conservação de solo, e a gente pode então agora ter os resultados daquele trabalho, mas mantendo o acompanhamento da acidez e da fertilidade do solo através de análise de terra, para mantermos a alta produtividade e a boa rentabilidade econômica de todos os produtores.
0: Enquanto uma safra termina, outra já começa a ser construída. Em Toledo e em outras regiões do Oeste Paranaense, os produtores aproveitam as condições favoráveis do solo para dar início à semeadura da soja. O momento é marcado por planejamento, investimentos em tecnologia e acompanhamento técnico, buscando garantir um bom estabelecimento das lavouras desde os primeiros dias do ciclo. O cooperado Kleberton Charles Eck fala sobre os preparativos e as expectativas desta nova safra.
4: A gente vem já fazendo as dessecação logo após a colheita do milho safrinha, que também acabou atrasando um pouquinho esse ano. E praticamente não tivemos intervalo de descanso entre a safrinha e agora o início do plantio. Aí hoje, inclusive, estamos finalizando a dessecação, uma sequencial que a gente fez, e começamos o plantio já ontem à tarde e hoje com força total.
5: As condições para o plantio estão favoráveis nesse momento?
4: Está muito favorável, muito. Bastante umidade, as dessecações foram bem boas devido à umidade boa, e para o plantio está espetacular. O ano diferenciado.
5: Falando em termos de área, qual que é o tamanho da área que o senhor pretende cultivar aqui nesse ciclo?
4: Esse ano a gente vai fazer o plantio em 164 alqueires.
5: E a expectativa é positiva para esse novo período?
4: Ah, sempre é, né? É o ninho vindo forte e a tendência é chuva esse ano para nós. Estamos contentes, estamos com fé.
5: Em relação à parceria com a Coamo, como que é desenvolver esse trabalho junto à cooperativa?
4: Eu tenho, já sempre tive o trabalho com a Coamo e esse ano não foi diferente. As entregas de milho, de safrinha estando na Coamo, agora o plantio de soja também, tudo com eles e sempre com assistência técnica, um agrônomo que orienta tudo e sempre trocando ideia, início de plantio, quais materiais que dá para antecipar plantio, mais pro final da época de plantio, qual que é os materiais, e a gente vem trabalhando junto todo esse período aí.
5: Em termos de tecnologia, qual foi o investimento para essa nova safra que o senhor tá desenvolvendo?
4: Em questão de tecnologia, a gente manteve as tecnologias do ano anterior, com algumas coisas a mais em questão de tratamento de semente. Alguns materiais já um pouco mais tolerantes a nematóide, alguns tratamentos para nematóide também, uns tratamentos novos, basicamente isso.
5: A gente relembrar um retrospecto de safras passadas, como que foi o desempenho da cultura da soja aqui nessa área do senhor?
4: Nos últimos 3 anos, ela vem vindo seguindo uma produtividade média boa. Não foi ruim os últimos 3 anos, safrinhas também, os últimos anos, muito boa.
5: Em termos de números, o que isso representa? Quais foram os resultados?
4: Se eu não estou enganado, os últimos 3 anos, eu devo ter fechado uma média aí em 165 sacas de média alqueire nessas áreas.
0: Fortalecer o relacionamento com os veículos de comunicação e ampliar o diálogo sobre o agronegócio e o cooperativismo foram alguns dos objetivos do encontro com a imprensa promovido pela Coamo nesta semana em Campo Mourão. O evento reuniu mais de uma centena de profissionais do Paraná, Santa Catarina e Mato Grosso do Sul para debates sobre comunicação, tecnologia, inovação e sobre os desafios do setor. O repórter Antônio Márcio conversou com o presidente executivo da Coamo, Ayrton Galinari, que destaca a importância da imprensa como parceira na divulgação das ações e dos valores do cooperativismo.
6: Olha, a Coamo O cooperativismo, a história nossa, passa por comunicação, né? Comunicar ao cooperado a importância do cooperativismo, a diferença do modelo, a comunicação feita das mais diversas maneiras, no corpo a corpo, da diretoria com os cooperados. Mas quando a gente está falando em amplitude, quando a gente está falando em comunidades, aí realmente a gente depende muito do trabalho da imprensa, seja ela escrita, falada, televisionada. Enfim, é fundamental que eles venham aqui, sintam confiança naquilo que eles vão transmitir, porque nós queremos que eles tenham verdade naquilo que falam. Então, realmente, a nossa preocupação é ter transparência em tudo aquilo que a cooperativa faz e que a comunidade conheça a Coamo. E a melhor maneira que a gente vê é tendo fontes confiáveis de comunicação. Por isso, né, trazer todos os nossos parceiros aqui, os principais parceiros de comunicação, abrir as portas da cooperativa, deixar eles à vontade para conhecer tudo através da fala do fundador, através dos presidentes executivos, enfim, colocando à disposição tudo aquilo que eles tem de melhor para que possam tirar suas dúvidas e levar com segurança. Toda vez que a gente for divulgar alguma coisa, eles tenham segurança de que vem verdades, que vem algo que eles podem noticiar, que não vão ter problema.
0: Você acabou de ouvir aqui com a gente um resumo das principais notícias veiculadas pelo Informativo Coamo nessa semana. Lembrando que você pode acessar as edições passadas dos nossos programas e conferir cada uma dessas entrevistas na íntegra, quando e onde quiser. Para isso, basta acessar a página do Informativo Coamo em nosso site ou então pesquisar pelo programa nas principais plataformas de áudio.
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0: E assim nós vamos encerrando mais uma semana aqui no Informativo Coamo. Muito obrigado a todos que ao longo dos últimos dias nos acompanharam aqui no rádio. Eu desejo um excelente final de semana a você que nos ouve e lhes encontro novamente na próxima segunda-feira com uma nova edição do programa da Família Rural e Cooperativista. Um forte abraço a todos e até o próximo programa.
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É nós mesmo que vamos chegando por aqui na sua 102.3. Bom dia, bom dia. Vamos chegando para mais um Sabadão na 102. E é claro, sempre eu conto com a tua participação, conto com a tua audiência aqui no 42999008756. Sabadão agora, 7 horas e 27 minutos, hoje dia 12 de setembro de 2023. Ontem dia de muita chuva, né? Na verdade a previsão era maior, graças a Deus aí andou dando uma desviada no tempo aqui na nossa região, aqui na região central, Quimpitanga, alguns lugares o volume de chuva foi maior, granizo em muitas cidades, também vento, né? Mas graças a Deus aí, aqui pra nós, nada de muito grave, né? Deus nos protegendo mais uma vez. Agradecendo por mais um dia, por mais essa chance de levantar da cama, essa chance de abrir os olhos, poder acordar mais um dia, já é motivo de um baita de um agradecimento. Vamos começando então mais um sabadão. O telefone tá liberado para você.

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1: 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Amigo Agenor Gomes, bom dia, Paulo, tudo bem? Manda música pra nós ouvir com Trio Parada Dura, Porta Encostada. Agenor Gomes, por aqui, bom dia. Deixa eu te contar, Agenor, que eu já tô com essa música, deixa eu dar uma olhada aqui, mas parece que eu já tô com ela aqui no... E, rapaz do céu, já tô no jeito com ela aqui, ó. Já tava na sequência aqui, já. Daqui a pouquinho nós vamos tocar. Minha amiga Isabel também, lá em Maringá, bom dia. Mandou que o nosso dia seja abençoado, amém, Isabel, tudo bom? Também quem mais por aqui? Vamos ver. Nosso amigo Paulo, Paulo Sérgio, em Primavera, antenado, curtindo a programação. Bom dia Isabel, bom dia Deusita, bom dia o Dair também por aqui, o Miguel Mazur, todo o pessoal que vem chegando, bom dia Nelson. Vem você também, telefone liberado, 429-9900-8756. Vamos junto nesse sabadão.
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1: Nada por você.
0: Quem você tá fazendo aí que não ligou aqui, né? Não mandou mensagem, hoje em dia ninguém liga mais.
1: Pegou.
0: É zap só, né? Só áudio.
1: Tua
0: alô, minha amiga Tere, bom dia.
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0: Fala, mulher, fala aí.
2: Bom dia, Paulo.
0: Bom dia.
2: Tô aqui depois do susto de ontem, ouvindo o seu programa. Viu, Paulo? Se for possível, toque aí pra mim o que que eu sou sem Jesus. Que Deus abençoe teu final de semana.
0: Amém, Tere. Já vamos deixar aqui na sequência. É, sustinho ontem, né? Graças a Deus não foi nada de grave aí, né? Se assustou, mas graças a Deus, Deus cuidou de nós e protegeu, né, Tere? Tudo bom, Tere? Alô, meu amigo Marcelito. Bom dia, seja bem-vindo na programação da 102, Marcelito. Minha amiga Marli Obal, eu que sou teu fã, Marli. Abraço, obrigado pela audiência. Alô, pessoal do Boteco Bala Perdida, ali na saída pro Rio do Meio, sintonizado também, curtindo a programação da Amarelinha. Bom dia. Meu amigo Eliseu do Posto, a Juliana também tá por aqui.
3: Bom dia, Paulão. Eliseu, Paulão. Estamos aqui curtindo a 102 e o programa do meu amigo, do nosso amigo Paulão. E eu quero escutar essa mesmo, que você vai tocar agora, que a ouvinte pediu. O que é que eu sou sem Jesus? Aquele abraço a todos os ouvintes. E sábado, e que dia muito lindo!
0: Valeu, Eliseu. Dia maravilhoso na região central do estado, depois de uma noite de chuva. Já vamos tocar, vamos procurar aqui. Vocês lembram com qual cantor que é essa aí do O que eu sou sem Jesus? Lembra ou não? Eu sei que é um padre, não vou saber qual que é agora. Nós já localizamos por aqui. Ô, Paulo, toca pra nós aí de carona com a saudade. Estamos levando a 102 FM de carona também. Nas estradas do nosso interior paranaense. Meu amigo Matheus, bom dia. Bom dia também, o Neuri Aparecido. Neuri? Neuri Batista? Bom dia.
4: Oi, Paulo, tudo bem? Aqui é Inês de Souza, do Rio Grande da Barca.
0: Mas...
4: como foi o tempo aí? Toque a música pra nós, o que sou sem Jesus, aí pra nós cuidar.
0: Beleza, nós já vamos colocar aqui, então. Três pedidos já, três pedidos, nós temos que tocar na hora, né? Vamos ver. Ah, é o padre Alessandro, né? Alessandro Campos, isso mesmo. Já vamos localizar aqui, então, tá certo? Alô, meu amigo Hélio, bom dia. Vem você também chegando aqui no 429-9900-8756. Vamos localizar a música aqui, ó.
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0: E que eu sou?
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0: Jesus, vamos ver.
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0: Aqui, ó. Já tá no jeito aqui, ó. Aí.
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0: Você pede e nós tocamos, Gui.

0: 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Alô, Hélio.
1: Ô, Paulão, bom dia, caro amigo. Dia. Tudo bom? Como é que você tá?
0: Hélio Blair,
1: do Parque São Basílio. Estamos sintonizados aí no programa Sábado do nosso caro amigo Paulão. Toca aí pra nós, os monarca, tirando meu chapéu para Deus. Ótimo, abençoado sábado e fim de semana, caro amigo Paulão, pra você e a toda a tua família, meu todos amigo. Os ouvintes do Sábado do Paulão.
0: Meu amigo Hélio, bom dia, obrigado pelo carinho, Hélio. A Neia também lá na Planalto sintonizada. Alô, Valdineia Martins, bom dia, Neia. Toda a família aí também ligado, curtindo a programação da Amarelinha. Vem você chegando aqui no 42 999 008756. Vamos colocar o padre pra cantar aqui, então vem cantando aqui, ó, cadê?

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0: 8h24, é o nosso sabadão. Sabadão por aqui na 102. Bom dia! 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
0: 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Alô, Janelinha, bom dia.
2: Tolão, bom dia. Estamos na audiência aí, bora trabalhar.
0: Bora.
2: A banda das boas, né, Zé?
0: Bom trabalho, meu amigo, tudo bom? Bom dia, Paulo Antônio, escuta Terezinha Pereira Santos, da linha Cantu. Alô, pessoal da linha Cantu, bom dia!
3: Bom dia, Paulão, como é que tá as coisas aí?
0: Bom,
3: muita
0: demais.
3: Chuva aí, cara. Aqui tá feio o negócio, cara.
0: Agora
3: chuva
0: parou.
3: Que não para mais. Ainda bem que Deus tá colaborando com nós. Tá vindo uma chuva mansa ainda. Mas tem lugar que tá acabando com tudo. Pelo amor de Deus. Alô, Paulão, toca uma música aí. Boa pra me curtir, hein? Tô aqui curtindo teu programa, hein? Beleza, Paulão? Um abraço aí, um bom final de semana.
0: Um abraço, Manilson, pra você também. Bom final de semana aí pra toda a tua família também, tudo de bom.
3: Gostaria de saber qual é o nome dessa música aí, Paulão.
0: A qual? Essa que tá tocando agora ou que tocou? Essa que tá tocando agora é Peão Apaixonado, com Rio Negro, Solimões e Ana Castela. Aqui tocou, agora vou ter que olhar depois ali, que eu não lembro. Alô, meu amigo Aloysio Salache, bom dia. Também por aqui comigo, que prazer receber a senhora, dona Neuza do Alto da Colina. Bom dia, seja bem-vinda, minha amiga.
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0: Ah, ela tá lá, deitada no colchão terapêutico, fazendo massagem nas costas, é? Melhorar as dores, né, dona Neuza? Melhorar as dores aí, tudo bom? Ela disse assim, sábado e domingo sempre através das ondas, também dos microfones da 102 FM. Estamos curtindo a programação aqui no Alto da Colina. E você também chegando no 429-9900-8756.
5: Oi, Bronson, bom dia, tudo bem? Peça a música Baile na Serra, com Porca Véia, Baile na Serra. Ofereço pro meu Gero, Jamil, Fabiana, e Léo e Paty.
0: Beleza, Isabel! Tá. Errou só o programa aqui, mas tá certo. Tudo bem, sem problema. Abraço, Isabel, pessoal no Rio do Meio sintonizado. Um bom dia.

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4: E qual é o número?
3: Anota aí: 42 99900.

0: zap pra nós aí no 42998-9908.
1: Calma aí.
0: 42999008756. 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
0: Misturou todos os números aqui na cabeça.
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0: Ô, meu Deus do céu, amiga Rosana, bom dia. 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Alô, Luana. Já estão na lida por lá. 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Daqui a pouquinho vem as ofertas. Já já a Rosana vai passar para nós aí.
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0: Fala, Dazão.
3: Ô, Paulão, bom dia, meu amigo. Não, parado ainda escuta o programa. Toca a música dos caciques, Amor Esquecido, pra nós curtir essa manhã maravilhosa. Tamo vivo, graças a Deus, Paulão. Apesar do susto ontem à noite, foi gravar outra peleia, mas estamos vivo.
0: É louco
3: de animado e faceiro. E sempre, sozinho, sozinho. Valeu, Paulão.
0: Valeu, Zazão.
3: Até um bom dia, bom domingo pra você, pra todos os seus vídeos. Até mais.
0: Tchau, abraço, tchau. Meu amigo. Tudo bom.
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0: Sintonizado também, meu amigo Giovanni Ludwig. Bom dia. Bom dia, dona Neuza. Tá por lá também, ligada. Aqui foi forte a chuva, Paulo. Vento também, mas graças a Deus foi só o susto. Bendito seja Deus sobre todas as coisas. Isso mesmo, dona Neuza. O Sassá tá lá na sintonia, curtindo com toda a equipe. 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
0: Alô, meu amigo José Calixto, bom dia. Agora 8 horas e 45. Vamos que vamos na melhor programação da região central do estado.
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9:05. O pessoal tá perguntando pra mim aqui a previsão. Vamos passar então a previsão do tempo, segundo o site Climatempo. Como fica a temperatura para hoje? Se chove, se não chove. Vamos pegar aqui então, ó. Hoje, dia 12, sabadão. Sol com muitas nuvens, períodos de céu nublado, à noite com pancadas de chuva. Para hoje está marcando 5,4 milímetros, com 95% de chance de chuva, com a mínima de 16 graus e a máxima de 20 graus. Então a previsão de chuva para hoje é de 5,4 milímetros. Amanhã, domingão, dia 13, sol o dia todo, pancadas de chuva de manhã, também à noite. Para amanhã, marca 2,5 milímetros, com 95% de chance, a mínima de 12 graus e a máxima de 17 graus. Segunda-feira, dia 14, sol com muitas nuvens durante o dia, períodos de céu nublado, à noite com muitas nuvens, não chove na segunda-feira, mas esfria, né? A mínima de 11 graus e a máxima de 13 graus. Na terça-feira, dia 15, sol com muitas nuvens durante o dia, períodos de céu nublado, à noite com poucas nuvens, sem previsão de chuva, mas aí vem chegando frio, 9 graus a mínima e 19 a máxima. Na quarta-feira, dia 16, tempo ensolarado, com nevoeiro ao amanhecer, à noite de céu limpo, também sem previsão de chuva, mas a mínima 5 graus e a máxima 18 graus. Então já podem se preparar novamente pro frio. Quem tinha guardado os casacos, quem tinha guardado os cobertores, já pode tirar de volta. E o frio vai aí até o... até mais ou menos lá por sexta-feira. Depois começa a esquentar novamente e vem chuva de volta. E aí nós vamos, meu povo, 96, vem participando aqui no 42999008756. Tô esperando você, tô esperando a tua participação. Alô, minha amiga Luana, lá no Mercado Marcão Sintonizada, curtindo a programação da Amarelinha. Bom dia. Cara, escuta, Luana. Meu amigo Divo, na Planalto Sintonizado. Bom dia, Divo. 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
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Meu amigo Ivonete do Cantu, bom dia, seja bem-vindo, minha querida, tudo bom?

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0: Reta final do programa Sabadão aqui na 102 FM, mas o Sabadão tá só começando. Na sequência vem Samuca com o programa dos Piá especial do Sabadão. Agora 9h24, meu povo.
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0: 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Alô, meu amigo Ivonete, bom dia.
2: Dia, Paulo, tamo ligadinho aqui no Cantu. Se tiver sorteio, coloca nós. É a Maria Lorena do Cantu.
0: Oi, Maria Lorena.
2: Música Renan e Raí.
0: Um abraço.
2: Obrigado. Um abençoado sábado.
0: Amém, nós tudo. Que Deus abençoe. Olha só que alegria. Bom demais.
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0: começa. Bom demais ter a criançada aqui. Bom dia, Paulão. Rádio 102 FM, Dorothy Camargos de Chaves, o Sol Nascente, Palmital, Paraná. Um abraço. Valeu, Dora. Vamos lá, meu povo, 9 horas e 27 minutos para você aproveitar também. 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
0: cada. E nós vamos embora. Amanhã eu tô de volta por aqui, se Deus quiser, a partir das 7 horas da manhã. Espero você. Muito obrigado pelo teu carinho, muito obrigado pela tua audiência. Amanhã nós estamos juntos novamente. Ah, se Deus deixar, se Deus quiser e a dona Zaya deixar, nós estamos de volta a partir das 7 horas da manhã. Fiquem todos com Deus. Aproveite o sabadão. Bom final de semana.

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0: ao bom Deus, né? Cheio de alegria, saúde. Olha, depois do susto que passamos ontem aqui pra Pitanga, né? Região aí central, pelo menos, né? É, a gente vê algumas notícias em alguns locais do lado, teve alguma coisinha ou outra, mas assim, pelo que estava previsto, risco, alerta vermelho, vendaval, era tornado para nossa região. Graças ao bom Deus aí, foi aí que passou a tarde toda aí sem chover, a noite aí fechou o tempo, deu aquela chuva forte aí com vento, mas sem muito estrago, né? Sem vendaval, graças a Deus, sem tornado aí para nós.
1: Sejam bem-vindos.
0: Graças ao bom Deus aí. Igual eu falei ontem, né? É um alerta, mas tomara Deus que não seja nada, né? Que venha tranquilo essa chuva. E amansou, né? Amansou um pouco essa chuva aí até chegar aqui, chegou na boquinha da noite. Hoje estamos aí cheio de alegria e satisfação estar mais uma vez com vocês aí.
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0: A presença de vocês aí do outro lado do rádio aí animando sua manhã.
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0: Melhor amor a sertanejo você encontra aqui. Sua participação também, a gente já está aguardando aí a sua participação, venha confirmando a sua audiência. WhatsApp 42 99008756. E agora, como é que vai ficando a previsão do tempo final de semana? Temos previsão ainda de algumas garoas, né? Sol entre algumas nuvens hoje, nesse sabadão, pelo período da manhã, fechando o tempo pra tarde. Uma pancada de chuva entre a tarde e a noite hoje, a partir das 3, 4 horas da tarde. Tem também mais uma pancada de chuva aí pra noite, mas essa, né, sem alerta e risco aí de tornado, né? A chuva vai vir tranquila aí, chove entre a tarde e a noite até o amanhecer de domingo amanhã, né?
2: Isso mesmo.
0: Amanhã, previsão aí de sol entre nuvens. Domingão, né? Como é que vai ficando as temperaturas? Hoje, mínima de 16 e máxima de 22. Amanhã cai um pouco mais a temperatura, mínima de 11 e máxima de 17. Fica um pouco mais friazinha. Segunda-feira, nublado. Terça, quarta e quinta-feira, ensolarado aqui pra Pitanga. Então, não temos previsão de chuva, pelo menos aí pra semana que vem, até o final de semana que vem.
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0: Chuva mesmo prevista aí hoje à tarde, aí até o amanhecer de domingo. E aí já abre aquele tempo aí pra nossa região. Vamos lá, quero você também aqui no nosso WhatsApp participando, interagindo. Quero saber o que você quer escutar de música boa aí nessa manhã. Então venha mandando sua mensagem. 42 99008756. Vamos chegando por aqui.
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0: Ô Renato, bom dia. Já com o Paulão esqueceu de falar de você aqui. Sobrevivimos o apocalipse, né? Dá a impressão que ia acabar o mundo ontem, né? O povo recolhendo as coisas e arrumando lona já e tudo, né? Graças a Deus que não. Não aconteceu nada, né, Renato? O Paulão esqueceu de falar de você aqui de manhã, né? Já vi tua mensagem aqui já.
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0: E eu não fiquei devendo pra você, não, né? O Paulão ficou devendo abraço pra você já.
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0: Do jeito não é de hoje, né?
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0: Mandou aqui. Puta merda, né? Sinto falar de você agora que vi. Fiquei devendo pra semana que vem, então.
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0: Eu mando alô pra você, Renato.

evento aí de Palmital tava marcado e agendado pra hoje. Ele foi, devido aí ao vendaval que tava marcado também, devido às chuvas aí, fortes chuvas que atingiram a cidade de Palmital. Então ele foi reagendado. Palmital Truck Fest aí, um evento aí dos 4x4 do Palmital. Então que estava organizado pra essa data. Ela vai ser reagendada, foi cancelado hoje, né? E vai ser reagendado aí pra próxima data. Então, quando sair essa próxima data também, a gente vai estar avisando vocês aqui. Palmital Truck Fest. Então, vai estar sendo reagendada a data. E assim que o pessoal lá da organização da festa aí tá passando pra nós, a gente também já vai estar avisando vocês aí. Devido às chuvas aí que atingiram a região, então, foi reagendado o evento que tava marcado pra hoje. Palmital Truck Fest. 9 horas agora, 54 minutos.

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Vai soltando os podres aí.

0: Jack Puxado no R. 10 horas agora, 15 minutos, 10h15. 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

0: Andressa aqui já confirmando a audiência. Fabiano Andrade, bom dia, bom dia. Como é que vai, Fabiano? Luciele Fernandes, Ivonete, lá da linha Cantu. Bom dia, Ivonete.
1: Exato, só confirmando a audiência no Cantu. Estamos ligadinho no programa aqui com o seu Zé de Lima, preparando almoço pro nosso velhinho aqui. Tá na hora. Que Deus abençoe nosso sábado, nosso finalzão de semana. Amém. E graças ao nosso bom Deus, foi só o susto, né?
0: Só o susto, né? Graças
1: Chuvinha
0: a Deus,
1: boa.
0: Né?
1: Que Deus nos abençoe. Continue nos abençoando. Tudo de bom.
0: Tudo de bom. Valeu, Ivanete. Juliana também, peça música. Obrigado, moleque. E Antônio Gabriel, né? E a Juliana, Rio Grande da Barca. Alô, Juliana. O Evandro. Vindo Frei Gilson. Agradecimento de ontem que não teve temporal, graças a Deus, né, Evandro? Andressa também pedindo vida vazia, Bruno Marrone. Alô, Andressa! 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

fazendo um portão hoje lá, Paulo. Fazendo um portão, escutando nós aí. Obrigado pela audiência, hein, Paulo. Tratamento da Vila Rica. E, mas acho que amanhã nós estamos por aí também, Paulo. Deus abençoe. Bom dia, pessoal lá da Vila Rica. Na sintonia Santa Maria do Oeste. A Teca, a Pâmela. Olha lá o Paulo também. Valeu, Paulo.

que as pessoas gostam de fazer o agudo para depois botar nas redes sociais, não é? Vamos fazer? Eu acho que vai ser o maior coral da galopeira de todos os tempos. É muito fácil, vou contar até três, mas antes eu queria que vocês ligassem os celulares, por favor, no modo filmar e direcionados para vocês, né? Porque agora os artistas, logicamente, são vocês. Daí eu conto até três, vocês enchem bem os pulmões, né? E soltem a voz. Um pouquinho mais de luz na plateia, por favor. Trariam meus artistas.

0: pra vocês e pro nosso sanfoneiro de luxo, que valeu, Zezé.
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0: coisa.
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0: Eu pisei mais ou menos nesse sistema aqui, hein?

0: Alôzão pro Bereza lá na sintonia. 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
0: 10 horas agora, 42 minutos, 10:42, intervalo aqui rapidão comercial aí por conta das políticas, né? Tem algumas chamadas eleitorais, então a gente não pode atrasar muito. Então 10 horas 43 minutos, intervalo comercial, daqui a pouquinho a gente já volta. Alô, Michele, já vamos mandar um abraço também aí, nossa amiga Valdineia Martins, daqui a pouco tem vídeo aqui do Serginho.

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1: Bom dia, Samuca. Bom dia. Tamo na sintonia aí, nas atividades aí, ó.
2: Serviço, né? Trabalhando, né? Um abraço aí, Serginho. Tamo junto. Obrigado pela audiência. Participação, levando hora e caroando, sempre aí no serviço.
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2: Alô, Terezinha, bom dia.
4: Bom dia, Samuca. Bom dia. Toque aí pra nós Lençol Gelado. Lençol Gelado. Se tiver sorteio, quero participar. Sou a Terezinha Pereira Santos, da Linha Cantu.
2: Linha Cantu, grande abraço aí, Terezinha. Eu te dou. Também mandar um abraço aí, nossa amiga Valdinéia. Alô, Valdinéia.
5: Você pode.
2: Michele, põe a nós aí na programação. Toca e leva pros rodeios, Bruno e Barreto. Alô, Michele.

0: 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Essa é pra quem gosta de sertanejo de verdade.
1: Vai, Kylian, aqui no programa dos Pia, 11 horas, agora 2 minutos, reforçando, né, que hoje aí a deliciosa feijoada tem que ser restaurante e lanchonete da nossa amiga comadre Leonor, o melhor atendimento, deliciosa, deliciosa e muito bem feita a feijoada. 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

0: pouco. Muito obrigado.
1: Valeu, Zé.
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0: prazer, que alegria, que emoção estar nessa festa maravilhosa. Boa noite! Boa noite, Paraná!
1: Boa noite, Chico Rei! Boa noite, gente!
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0: inquilina, inquilino violeiro. 11 horas agora, 26 minutos, 11:26. Alô, Sete, bom dia, Sete. Um videozão aqui da caixa, torrando som lá, né, Sete? Já tá na hora. Churrasqueira acesa, casada reunida. É muito pão.
1: Bora.
0: Viu essa colada? Vai muito pão, mano do céu.
2: Menino.
0: Vai cerveja e carne.
2: Te amo, viu?
0: Um abraço aí, Sete. Tamo junto, bora.
2: Muito
0: bom. Fala o comercial, a gente já volta.
2: Valeu, gente. Tchau, gente.
3: Valeu. 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
1: Vero Farias já chegando por aqui, daqui a pouco já vamos encerrando a nossa programação, porque às 12 horas tem horário eleitoral obrigatório aqui na 102 FM. Aí logo depois já vem o Jairo aí com o bailão do Jairo Farias no período da tarde. Quero mandar um abraço meu amigo Giovanni Ludivig na audiência. Alô, Giovanni, também amoroso, tá na rodagem, levando a carona. Alô, amoroso.

0: intervalo rapidinho, já voltamos aí encerrando então, o Jairo Faria já tá por aqui, já tem horário eleitoral, já tem aí as propostas aí dos candidatos à presidência, ao Senado, deputado federal, deputado estadual, então, chegando daqui a pouquinho então aí às 12 horas.
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nossa programação por aqui, infelizmente já encerrando aí para entrar o horário eleitoral obrigatório, mas segue a programação com Jairo Farias a partir das 12h30, né? 12h30, segue a programação com Jairo Farias aqui na nossa Amarelinha. Vamos aí, encerrando o programa dos Piauí, hoje falando no oferecimento aí da rede de pós-progresso, no oferecimento do restaurante da Leonora, no oferecimento pesqueiro aí do Bereza também, tá lá na 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um atendimento top, pesqueiro do Bereza. Alô, Bereza! Um grande abraço aí pra você, Bereza!

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Segunda-feira tem muito mais aí a partir das 9h30 da manhã com vocês aqui na programação. Muito obrigado a todos, um beijo no coração de cada um e tchau, tchau!

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Estou chegando a partir de agora aqui pela 102.3 FM. Hoje é sabadão 12 do mês de setembro, ano 2026. A partir de agora até as 14h, nós vamos por aqui chegando, depois do horário eleitoral. A partir de agora, então, já conto com a sua audiência. Você que queira interagir com o programa hoje, participar, pedir sua música, ouvir as melhores músicas gaúchas pela 102, é o 429-9900-8756. Manda sua mensagem, tô esperando você por aqui. 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Vamos chegando a partir de agora, 12h30. Então, lembrando que durante esse tempo do horário eleitoral, até o próximo dia 1º de outubro, nós estaremos então chegando no seu rádio a partir do 12h30. Aqui depois, né, das eleições, voltamos ao horário normal, que é o 12h, aqui no Bailão do Jairo Faria. Estamos chegando, começando mais um bailão. A partir de agora, sejam todos bem-vindos. Eu estou chegando pela 102 FM. Eu sou o Jairo Faria, está no ar o Bailão do Jairo Faria. Assim, ó. Bailão.

0: desse jeito que nós começamos o programa de hoje, desse sabadão, dia 12 de setembro. Aí o Fogo de Chão, Lida do Campo, de campo, né? Também você ouviu Canto em Canto Nativo, a música Velha Tropiada, e começamos com Porca Véia, Sentimento de Trovador. Alô, Verônica Manchur, aquele abraço. Alô, Marli, daqui a pouco vou atender tua música que você pediu aqui no programa, já eu atendo as primeiras participações de hoje. Rapidinho aqui, eu volto já depois do intervalo comercial, no oferecimento do Alto Posto Bandeira.
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0: Faltando somente 16 minutos para uma da tarde, eu volto já na sequência aqui no intervalo comercial, trazendo mais músicas e atendendo mais participações aqui no Bailão do Jairo Farias pela 102 FM.
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0: Meio-dia e 51, faltando somente 9 minutos para 1 hora da tarde. Nós vamos por aqui até as 2 nesse sabadão. A previsão para hoje é de 5 milímetros de chuva. Amanhã tem mais 2. E aí diminui a chuva no começo da semana. Mas, né, aquele alerta de temporal, aquele alerta de muita chuva, já diminuiu bastante aqui para a região centro do Paraná. Faltando 8 minutos agora para 1 hora da tarde, o nosso programa sempre no oferecimento do Instituto da Visão, cidade de Pitanga e também na cidade de Ivaiporã. 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Faltando 7 minutos somente para 1 hora da tarde. Alô, Claudemir, um abraço pro Claudemir e pra Regina nos ouvindo ali na Clínica dos Colchões. Deixa eu trazer o Claudemir já para falar aqui, trazer o recado. Tudo bem, Claudemir, por aí?
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0: 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Faltando 5 minutos agora para 1 hora da tarde, nós vamos por aqui. Deixa eu trazer já as primeiras participações aqui, o nosso povão participando aqui na 102, né, o programa, como eu falei, agora nós temos 30 a menos do programa devido ao horário eleitoral, então enquanto isso, né, vamos se virando por aqui.
2: Boa tarde, Jairo, boa tarde toda a equipe 102, se possível toca pra nós aí Flor de Fandangueiro. Me ofereça pra todo mundo que tá ligadinho com você, pra todo mundo aqui de São João da Colina que estão ouvindo o teu programa. Um abraço, Jairo, bom final de semana pra você. Márcia Regiane Padilha.
0: Valeu, Márcia. Boa tarde, Jairo, tudo bem? É, só para confirmar a audiência, toque a música com os fazendeiros, oferecendo para você e para toda o pessoal, né, toda a galera que tá na escuta, a Verônica Manchur. Obrigado, Verônica. Boa tarde, Jairo, tudo bem? Só Marli, gostaria que você tocasse os 4 Galdérios, qualquer uma. Escolhe e manda para nós aqui na saída para o Rio do Meio. Vamos tocar daqui a pouco tua música aí. Boa tarde, Jairo, tudo bem? Um excelente sábado para você, sua Denise. Toca aí qualquer uma dos Monarcas. Vamos embora, chega de trabalhar, já encerrando, né, o expediente por hoje. É, quem que ligou aqui? Final do telefone 87, a gente não atende ligação, mas pode mandar mensagem, áudio, texto, não tem problema nenhum, tá bom? Final do telefone 2287, tá bom? Manda aí o que você tá precisando, ou quer participar do programa também, fique à vontade.
3: Bom dia, boa tarde, pra nós é bom dia, que eu vou almoçar agora.
0: Ah, Zezão.
3: Com a motocicleta do Rio Grande pra nós ouvir essa tarde maravilhosa. Valeu, Jair. Tamo, tenha uma boa tarde, até mais, tchau, tchau.
0: Zezão, Zezão. Meio-dia e 56 agora. 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Alô, Alexandre, tudo bem por aí? Vamos de música no programa, agora faltando somente 2 minutos. 2 minutos agora para 1 hora da tarde.

0: Maioita agora, tá aí os Filhos do Rio Grande, você ouviu aqui no Bairão, os Filhos do Rio Grande, a música Baneirinha do Adeus, também os Caciques Acordeona Pachola e ainda Grupo Minuano Casamento da Doralice. Aí mandando sua mensagem, participando, já vou atender a Isabel que tá mandando mensagem aqui, quem mais? O Zezão vou atender também a participação dele aqui, os demais estão mandando mensagem aqui. 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Desejo minha Cantu. Boa tarde, Jair, tudo bem com você? Toque a música. Toque a música, Isabel. Oi, Isabel. Qual a música? Neuza também, diga lá, Neuza, cadê? Cadê a Neuza? Aqui, ó.
1: Oi, Jair, aqui é a Neuza Cano de Abreu, mande a música aqui para mim, lembrança, um ótimo sábado, tudo é bom.
0: Valeu, tudo é bom também, Cândido de Abreu, o pessoal participando aqui. Alô, Eliane, tudo bem? Jairo, toca qualquer uma do Grupo Rodeio, estamos ouvindo o seu programa. Meninos afazeres de casa, né? Geralmente é assim, né? Finalzão de semana, trabalha durante a semana aí no teu, no trabalho, né? E depois você vai pro trabalho de casa, né? No finalzão de semana, deixar a casa em ordem, de jeito.

0: parar rapidinho aqui o intervalo comercial e eu volto já. Enquanto isso, manda sua mensagem e participa aqui do nosso programa. 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
0: Agora 1h14, nós estamos seguindo por aqui com o intervalo comercial e eu volto já atendendo mais participações aqui no Bailão do Jair Farias pela 102 FM, sempre no oferecimento da Comercial Evaporano Grazi.

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0: A saudade, o Porca Véia aqui no programa, no Bailão do Jair Farias até as 2 horas, já estamos próximo, né, de caminhar pra reta final do programa, já é 1h19. Deixa eu atender aqui, Matheus, aquele abraço. Quem mais aqui? A Terezinha também tá participando aqui do nosso programa. A Valdinéia, vou atender daqui a pouco. Alô, Michele também. Quem mais aqui? Vamos lá, povão, mandando mensagem aqui pra 102 FM participando do Bailão.
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0: 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Só lembrando que agora é um pouco mais corrido, né, por esses dias do horário eleitoral, então diminuiu aí um pouco do nosso horário, então é mais corrido aqui, a gente vai falando nome, já vai tocando música no nosso povo aqui, né? Pedir os monarcas, Santuário de Xuco, vamos atender aqui, pedir o Moisésinho, mais o Bugio, vamos atender também, pedir o missioneiro, qualquer uma, vamos atender também a participação aqui, lá da Denise.

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Mas no meu peito, já toque aqui a música. Tá é, só pra ouvir, um abraço pro Nelson. Nelson

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0: 7h25, é desse jeito que nós vamos por aqui com o Bailão do Jairo Farias pela 102.3 FM. 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
0: 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Bom, demais músicas agora, 1h26.
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0: Ligeiro, Morena Luxonza, pedido lá da Silvana. Um abraço pra Marli Obal, também tá lá nos ouvindo, aquele abraço, Marli. Gente, eu vou aqui pro intervalo comercial, também você ouviu o tio Mederico, né, Serranos, um abraço pro Vando e pra Ilma, nos ouvindo lá na Pitanga Baixo também, e eu volto já depois do intervalo comercial, é rapidinho aqui no oferecimento sempre, os nossos amigos do Alto Posto Bandeira, alô Cardoso e toda a equipe por lá.
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7 minutos para as 2. 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Rapidinho aqui, eu volto já, só acertando o meu bloco comercial aqui.

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1: Chão batido, faltando somente 10 minutos para as 2 horas da tarde. Alô, Roseli de Paula, nos ouvindo? Alô, Roseli, aquele abraço, obrigado por estar ouvindo aqui a 102 FM. Continue por aqui sempre. Faltando somente 10 minutos, tem música para atender ainda aqui no programa. Vai dar tempo? Será que vai? Vamos tentar, né, atender o nosso povão, faltando somente 10 minutos agora.

para as 14h. 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Alô, Luiz Carlos e Santa Maria do Oeste nos ouvindo também. Música, vamos lá então, né? Já na reta final aqui do programa, faltando 7 para as 2.

1h56 agora, 1h57 já mudou por aqui. Gente, vamos finalizando o programa agradecendo a todos pela audiência. Deixa eu só agradecer aqui os meus patrocinadores. Nós voltamos no sábado que vem a partir das 12h25, né? Devido agora ao horário eleitoral, então o programa um pouquinho mais tarde. 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Gente, bom final de semana para todo mundo, obrigado aí pela audiência, eu volto no rádio no próximo sábado com o programa Bailão do Jairo Farias e na segunda-feira, a partir das 8 horas da manhã, eu e o Marcão, aqui no programa Manhã Livre, trazendo as informações das últimas horas. Um abraço a todos, bom final de semana para vocês, valeu, gente!

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0: Estamos chegando para mais um programa nesta tarde maravilhosa, nesse sabadão. Hoje, 12 de setembro de 2026. Agora, 14 horas e 7 minutos. É com muita alegria que nós nos reunimos aqui na presença de Jesus para rezar com você. Para rezar com você que está em casa, com você que está na rodovia muitas vezes, para você que está no sítio, na chácara, na cidade ou na fazenda, onde você estiver, nós precisamos estar na companhia de Jesus. É uma alegria para nós, nessa tarde, nos reunir para rezar com você. E eu convido você a parar nessa tarde. Parar para louvar a Deus, parar para ouvir a voz de Deus, parar para escutar a palavra de Deus, que durante uma hora e meia nós estaremos aqui rezando por você. E assim como fala essa canção, eu vou pular, eu vou cantar, eu vou parar, eu vou correr, enfim, é preciso escutar o que Deus tem para dizer para nós nesta tarde. Eu sou o Claudinho, faço parte do grupo de oração Colo de Maria, lá do bairro Planalto, onde nós nos reunimos em cada 15 dias, temos lá o nosso grupo de oração, mas toda quinta-feira nos reunimos para adorar Jesus, e você é o nosso convidado especial. Que a paz do nosso Senhor Jesus Cristo esteja no teu coração. Estamos reunidos em nome do Pai, do Filho e do Espírito Santo. Amém. A paz de Jesus também aqui para Francisca, que está aqui junto comigo.
1: A paz de Jesus, Claudinha. A paz de Jesus, Alan, que está aqui na técnica também. E a paz de Jesus a todos os ouvintes que estão aí escutando o programa Colo de Maria, da comunidade Santo Antônio e São Benedito, que nós fazemos parte deste grupo de oração. E como o Claudinho falou, estamos lá, todas as quinta-feiras, esperando você. Mas o meu abraço hoje é para todos os sócios do Clubinho da Evangelização, que todos os sábados estão ouvindo o programa nesta tarde.
0: É isso aí, já nós voltamos com o próximo bloco do programa de hoje. Nós vamos ouvir agora essa canção animada para nós conseguir começar bem o programa da rádio nessa tarde de sabadão.

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0: voltando para mais um bloco do programa de hoje. Nós queremos pedir a proteção da Virgem Maria nessa tarde hoje.
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0: Você que está aí do outro lado da rádio, convido você a apresentar também as suas intenções particulares. Lembrando que o programa da rádio, ele é um grupo de oração online, onde nós conseguimos chegar a muitas casas, a muitos lares. Há muitas pessoas que gostariam de participar de um programa de rádio, quem sabe também, ou também de um grupo de oração, ou de um avivamento, mas não tiveram essa oportunidade. Também às vezes não sabe o que é um grupo de oração, o que é a renovação. Então o programa da rádio, ele é parte do nosso grupo de oração que acontece nas quinta-feiras, onde nós fazemos momento, né, de animação, depois fazemos momento de Maria, depois fazemos momento do Espírito Santo, depois a partilha da palavra. Então o programa da rádio é a sequência do nosso grupo de oração. Para você que está aí escutando pela primeira vez, entender qual é o objetivo do programa da rádio, né? Nós somos da Renovação Carismática Católica, fazemos parte do grupo de oração Colo de Maria, pertencemos à Diocese de Guarapuava, e o nosso grupo de oração é no bairro Planalto, mas, pela graça de Deus, temos 3 grupos de oração aqui em Pitanga, né? Tem o grupo do centro e tem também o grupo da Perpétuo Socorro. Nós queremos consagrar nessa tarde o programa da rádio, consagrar cada irmão, cada irmã que participa também do programa da rádio com as suas doações, com o clubinho da evangelização que nos ajuda também todos os meses. Queremos apresentar hoje, meu irmão, minha irmã, os teus impossíveis no colo de Maria, porque Maria é aquela que nos carrega no colo nos momentos das lutas, nos momentos das dificuldades, nos momentos das dores. Muitas das vezes, nós, pela fraqueza de fé, não conseguimos chegar diretamente a Jesus. Por isso demoramos tanto a alcançar uma graça, um milagre. Maria é aquela que faz a ponte. Maria é aquela que pega os nossos pedidos e leva até Jesus. E nessa canção, Maria descreve algo importante, porque vai falar que o Calvário ensinou ela a viver. Talvez nessa tarde, os Calvários estão ensinando nós também a viver. Viver pelo sofrimento, viver pela angústia, viver pelas dores, pela opressão das dívidas. Pessoas que estavam ontem desesperadas, morrendo de medo da chuva. Talvez ontem foi o teu calvário. Quantos calvários nós estamos enfrentando nos tempos atuais, vamos estar falando nessa tarde. Mas que nós possamos entender que o calvário, o sofrimento, a dor, a angústia, a tristeza, as lutas interiores nossas, elas vão ensinar nós a viver. Como assim? O sofrimento vai te ensinar? O sofrimento é bom. O sofrimento, ele nos aproxima de Deus. A mágoa, a angústia, a dor, a tristeza, muitas vezes, tudo isso é algo ruim para nós. Mas Santo Agostinho vai dizer que Deus é tão perfeito que ele não perde de aproveitar do sofrimento para tirar algo bom, porque ele é perfeito. Então não é que Deus deseja nós sofrer. Ele não quer que nós sofremos, porque Deus é amor, vai dizer a palavra. Mas pelas nossas decisões, pelo livre-arbítrio, eu peco, eu falho, eu erro, eu cometo deslizes, e nessa fraqueza eu acabo caindo muitas vezes. E esse sofrimento, ele traz para mim a proximidade com Deus. Vamos ouvir essa canção, já já nós voltamos com mais um bloco do programa de hoje.

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0: Estamos voltando para mais um bloco do programa de hoje. Nós queremos, nessa tarde também, mandar um abraço especial para os nossos ouvintes que estão também acompanhando através da rede social, também pelo WhatsApp, pelo link do WhatsApp ali. Também você que passou na loja Cantinho de Maria, deixou lá com a nossa amiga Francisca os pedidos de oração e também aqueles que fazem parte do clubinho, né, Francisca? Aquele abraço também, nós vamos ler agora aqui os nomes daqueles que passaram lá nessa semana.
1: É isso aí, quero agradecer de coração todos os sócios do Clube da Evangelização, que é graças a vocês que esse programa vai ao ar todos os sábados. Temos aqui a Eliane Suzuki, lá do Barro Preto, nosso abraço, Deus abençoe você e toda a sua família. Da Planalto, Leandra, Daiane ali, o filho, a nora da Dona Mariana, que Deus abençoe vocês, que sempre estão aí também contribuindo com o Clubinho da Evangelização. Da Planalto também, olha quanta gente da Planalto, o seu Mário Cride, Deus abençoe o senhor, seu Mário, muitas bênçãos e graça na sua vida. Lá do Rio do Meia, Dona Tereza Belencanta, Deus abençoe a senhora, Dona Tereza, seus filhos aí, tudo na sua vida. Também temos a Dona Luzia Kronikoski, a serva também, que rezamos junto toda semana. Dona Luzia também faz parte do Clubinho da Evangelização. A Osélia Gardim, também lá de Pitanga Baixo. Deus abençoe Osélia e toda a sua família. A Sandra Cristina, lá da Borboleta também. Nosso abraço, Sandra. Toda a sua família. Que Deus derrame muitas bênçãos na sua vida. O André Cristiano também, Deus abençoe você, sua família, sua mãe. Dona Tereza Miranda Ranque, também lá do Rio do Meio. Deus abençoe a senhora, Dona Tereza. Ela está lá todo sábado também, ouvindo o programa. A Dona Dirce Blaca, aqui do centro também, nosso abraço a Dona Dirce. A Jéssica, sua filha, que fica feliz lá quando nós falamos o nome dela. E todos da sua família, que Deus abençoe a cada um.
0: É isso aí, tem mais pedidos aqui também, né? Mais irmãos que passaram lá, seu Antônio Barzer, lá do Jardim Dona Maria, lá do Cascata também, a Dona Maria Helena Rosa, aquele abraço, seu Davi Ranque, lá do bairro Planalto, Evandro e Tiago também do bairro Planalto, a Maria Bueno, a Maria Ribeiro também, também do bairro Planalto, lá do Padre Mioto, seu Nelson Monteiro, nosso ouvinte de todos os sábados, também seu Santino Monteiro, a Dona Judite, também lá do Rio do Tigre, Boa Ventura, Dona Judite, ela vem participar do grupo de oração nosso, né? Ela vem de ônibus participar do grupo de oração, um abraço para Dona Judite, se estiver lá escutando nós, também a Dona Neuza, lá do bairro Planalto e também aqui Francisca sabe o nome dessa. William Araújo.
1: Esposa, Dona Luzia, sua avó, meus vizinhos ali também e todos da sua família que também são sócios do Clubinho da Evangelização e são uns contribuintes assíduos. Todo mês estão lá pedindo oração e contribuindo para o Clubinho da Evangelização. Nosso abraço a vocês.
0: Isso aí, assim como fala essa canção ela é muito verdadeira, de Ramon e Rafael, porque cada um de nós que estamos aqui hoje, nós estamos aqui cumprindo uma missão, um desígnio de Deus. Nós não chegamos aqui por acaso, nós não nascemos do vento, nós estamos aqui enviado por Cristo. A palavra de Jeremias no capítulo 1 vai dizer que antes mesmo que eu fosse formado no ventre da minha mãe, Deus já me conhecia. Deus já havia sonhado comigo. Deus havia sonhado com você. E essa palavra ela é muito forte, muito atual nos dias de hoje. Jeremias foi um jovem que recebe o chamado de Deus aproximadamente aos 24 anos. quando ele ainda não era profeta. Ele ainda era uma pessoa comum. Deus começa então a falar com Jeremias, descrever o seu eterno amor por ele e chama Jeremias a ser um grande profeta naquele tempo, onde o povo de Israel ia ser preso, ia ser levado à Babilônia. Mas Jeremias não tinha noção do que era ser profeta. E talvez você que está ouvindo esse programa de hoje também não entende o que está acontecendo hoje na tua vida, principalmente. E muitas vezes também com todos os acontecimentos do mundo. Mas eu quero convidar você a fazer parte dessa história, da história do plano de salvação de Deus. Deus, quando ele criou o homem e a mulher à sua imagem, à sua semelhança, ele criou para nós amar a ele e para nós ser frutos desse projeto. Mas o pecado entrou no mundo pela desobediência e depois de tudo isso o inimigo veio fazer guerra com toda a sua descendência. E hoje muitas pessoas que estão nesse mundo não sabem por que que estão. Muitas pessoas nos tempos atuais estão desanimados, estão cansados, estão pensando em desistir, estão pensando em tirar sua vida, não tem mais um propósito de vida. Muitas pessoas hoje, elas vivem sem acreditar no amanhã. Muitas pessoas hoje estão vivendo um cansaço físico, um cansaço mental, um cansaço espiritual. Muitas das pessoas que estão hoje no mundo estão vivendo um vazio de Deus tão grande que nada pode preencher. E muitas estão buscando preencher com o trabalho excessivo, com o trabalho maior do que o tempo, porque ela precisa que o tempo lhe consuma todos os dias. Aqueles que não têm mais, às vezes, um pouquinho de tempo, ainda ele consome com o aplicativo do celular, enfim. Mas nós precisamos nos preencher nesse tempo que estamos vivendo. Mas nós precisamos compreender, assim como fala essa canção, saiba que Deus está contigo. Todos os nossos inimigos que se levantam nesse tempo para nos destruir. Porque o único plano do inimigo é destruir o projeto de Deus, que é o mais belo, que é o mais perfeito, que é o mais lindo, que é você. Esse é o fato importante. Deus nos criou para amar, nos criou com um projeto já de salvação a partir do momento em que a humanidade caiu no pecado. Mas para Deus te resgatar hoje da depressão, da tristeza, da angústia, da onde você está, do poço que você está hoje, talvez ouvindo esse programa de rádio, é só uma questão de tempo. Jeremias, ele estava lá caminhandinho, andando no meio da mata, e ele foi se aproximar de Deus. E quando ele se encontra com Deus, Deus faz essa revelação e Deus fala para Jeremias: você tem aqui uma grande missão. E a tua missão é pregar para o povo, a tua missão é anunciar para o povo. E no nosso batismo, nós recebemos esse convite. Nós somos chamados a ser profeta, a ser sacerdote e a ser rei. Você tem um chamado e talvez você, com esse teu chamado, olhou nos olhos de Deus e disse como Jeremias disse. Jeremias olha para Deus e diz: eu não posso, eu sou incapaz, eu não sou capaz de servir ao Senhor, eu sou apenas uma criança. Veja, e quantas vezes eu olho para dentro de mim, quantas vezes eu olho também para o meu chamado, para o meu encontro que eu tenho, para os convites que eu tenho na igreja e digo: eu não sou capaz, porque eu também sou apenas uma criança. E talvez o Senhor nessa tarde está te dando essa resposta. Mas aqui, como fala essa canção, você vai chegar. Nós temos uma meta a cumprir nesse mundo. E eu nasci para viver durante esse período aqui nessa terra, mas para chegar no céu. Essa é a minha linha de chegada. A palavra de Deus no livro do Gênesis, ela vai descrever até o livro do Apocalipse. Veja, é um percurso, é uma caminhada que o povo de Deus está fazendo. Mas encerra no livro do Apocalipse sobre a Jerusalém Celeste. Veja, até a vinda de Jesus, quantos profetas passaram? E até essa segunda vinda gloriosa de Jesus, nós somos agora os profetas atuais. Nós fomos chamados para estar agora à frente desse povo. Veja que bonito, irmãos, veja que maravilha dessa tarde o Senhor falar conosco dessa maneira, dessa forma. Talvez você está se sentindo inquieto, talvez você está se sentindo desanimado, talvez você está se sentindo triste. O que eu quero dizer para você é que naquele tempo, há muitos anos, Deus levantou o profeta Jeremias para anunciar para um povo sofrido que ficaria escravo e aprisionado na Babilônia. Hoje o Senhor levanta muitos profetas para profetizar na vida daqueles que estão fracos, daqueles que estão desanimados, daqueles que estão cansados, porque existe uma linha de chegada. E não adianta nós ficar murmurando, pedindo para que Deus venha me levar, para que Deus destrua tudo, para que Deus... Eu vejo muitos comentários ali no Facebook, mas Jesus está demorando, Jesus já tinha que ter voltado. Nós queremos mandar nos planos de Deus. E há tantas tragédias, há tanta desgraça acontecendo. Irmãos, isso é só o começo. Eu sinto muito te informar, mas nós estamos vivendo o final dos tempos. E a palavra de Deus vai dizer que a terra vai tremer como dores de parto. O que a diferencia, irmãos, nós que estamos nessa tarde ouvindo essa palavra, que caia 10 mil homens à minha direita, 1 mil à minha esquerda, nós não seremos atingidos. Nós precisamos ter essa fé expectante, acreditar que não interessa o temporal, aquilo que é mal está no mundo, porque São Paulo vai dizer que aquilo que está em mim é maior do que aquilo que está no mundo. Então, se Jesus está em mim, se eu creio nele, é maior do que qualquer coisa que está no mundo. E ontem nós vimos um ato de desespero nas redes sociais, nos status Facebook, muitas postagens com aquele alerta de temporal. Eu tinha um cliente para mostrar uma casa ontem depois do almoço. Ele falou assim que ele não ia, porque estava marcando um tempo muito feio e hoje eu vou ficar em casa, vamos deixar para semana que vem. Veja, qual é a tua fé? Qual grau está a tua fé hoje? Jesus disse que se a nossa fé fosse do tamanho de um grão de mostarda, nós moveríamos as montanhas. Que tamanho está a tua fé? Nessa tarde o Senhor te pergunta, se eu pudesse medi-la de 1 a 10, qual é o tamanho? Quero mandar um abraço especial também para aqueles que estão mandando mensagem via WhatsApp. No próximo bloco também rezaremos por você, mas assim como fala essa canção, o mar o Senhor vai abrir, se for preciso para nós passar. Mas lembre de uma coisa, nós temos uma missão para cumprir nessa terra, e o Senhor não moverá um cisco sem que essa missão tua seja cumprida, a minha seja cumprida. Mas nós precisamos cumprir a missão de Jesus, de caminhar com ele, de acreditar nele, de orar todos os dias, de viver com ele, de testemunhar o nome santo poderoso de Jesus, seja no acampamento, seja na renovação carismática, seja no cursílio, seja na pastoral das famílias, da catequese, aonde você estiver, você está nessa linha. E nós precisamos chegar bem. O dia que o Senhor nos chamar, como chamou Jeremias, o dia que ele olhar nos nossos olhos, que nós possamos fazer como São Paulo, completar a corrida, guardar a fé e viver o extraordinário de Deus. E não se preocupe. Encerro essa primeira partilha dizendo: não se preocupe com as coisas ruins, porque aquele que está com Jesus é maior do que aquele que está no mundo, trazendo fervo, fazendo medo e nos assustando diante das tempestades. Porque o Senhor é contigo, meu irmão. Ouça essa canção, porque junto nós somos mais que vencedores.

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0: Guto contra mim, vai dizer essa canção. Nessa tarde nós queremos também mandar um abraço especial para os nossos ouvintes, né? Mandar um abraço para a Laura, para o Paulo, que estão acompanhando também o programa da rádio ali na linha Cantu, aquele abraço especial. Esses dias nós passamos lá para tomar um café. Também um abraço para o pessoal lá do Quarteirão Aparecida, para a Toninha, Dona Bela, também está escutando lá o programa, a Ivone. Também o Amauri, a tia Olivia, estão lá escutando também o programa, Deus abençoe. Também tem mais um... Tem mais...
1: Josiane também.
0: Isso, tem o Géser, a Josiane lá do Três Tombo estão também, né, Francisco? Quem mais?
1: Sim, estão ouvindo o programa com a Denise também, a mãe do Alan que está aqui.
0: É, o Alan, lá na Planalto. O Alan não está querendo falar nada nisso hoje. É. Acho que hoje ele veio só para aprender.
1: Ah, ele está aprendendo hoje. Então, um abraço aí para a comadre, que também todos os sábados está lá ouvindo o programa. Também a serva do Grupo Colo de Maria. Também um grande abraço para a dona Bendinda, ali do Prensadão Lanches, aqui na rotatória do Itaú. Que ela atende ali todos os dias, das terça-feira ao domingo, das 18h.

0: Tô pedindo oração para todos da minha família e para vocês aí da rádio. Ana Bótico, lá do Jardim Dona Maria, tá sempre acompanhando o programa da rádio. Aqui a Luzia também pedindo oração para ela, por todos da sua família e para os servos. Deus abençoe todos vocês e a paz de Jesus. Obrigado, Luzia, por rezar por nós. Deixa eu ver aqui também. A dona Ana Aparecida também está ouvindo o programa da rádio, pedindo oração por todos da sua família. Temos aqui também um áudio, deixa eu ver. Vamos colocar de volta, ficou muito rápido. A dona Yolanda, Deus abençoe, dona Yolanda. Tá acompanhando o programa da rádio, tá ouvindo o rádio lá, né? Gravou o áudio, ouvindo a rádio. Que Deus, nosso Pai, nessa tarde, rico em bondade e misericórdia, sábio e perfeito em tudo que faz, derrame sobre nós as vossas bênçãos, ricas bênçãos, muitas graças, que nós tanto pedimos e precisamos. Queremos nessa tarde apresentar cada um de vocês que estão ouvindo o programa da rádio hoje. E queremos também pedir a presença do Espírito Santo. A presença do Espírito Santo que é real para cada um de nós. Para aqueles que confiam no Senhor. O Senhor revigora as nossas forças. E que o Espírito Santo de Deus venha agora se fazer presente em nossa vida, em nossa casa.
1: E você, meu irmão, minha irmã, que está em sua casa nesta tarde, pedindo um milagre na sua vida, clame ao Espírito Santo neste momento. Eu não sei o que você precisa, mas Deus sabe, Deus conhece o teu coração. Então que neste momento se convida ao Espírito Santo. Vem, Espírito Santo, sobre a minha vida, sobre a minha família, sobre meus problemas, sobre as minhas dificuldades. Vem, Espírito Santo de Deus, nessa noite, nesta tarde, Espírito Santo. Vem nos conduzindo, vem nos preenchendo o nosso coração, que muitas vezes nós ficamos escutando música que não convém a um cristão batizado. Que nós aprendamos, tem tantas músicas bonitas que vem preenchendo o nosso coração, a nossa vida. Vem nos levantando do chão muitas vezes, como quando nós estamos caídos, preocupados com a nossa família, com o nosso trabalho, com a nossa casa, com os nossos afazeres, nós mães, donas de casa. Então que nós convidemos o Espírito Santo, que venha sobre nós nesta tarde, que venha curando o nosso coração, a nossa vida, que venha levando para longe tudo aquilo que não convém a nós. Vem, Espírito Santo, nesta tarde. Vem, Espírito Santo, sobre uma pessoa que está aí. Eu sinto que tem uma pessoa em sua casa, de joelhos em frente ao rádio, e clamando ao Espírito Santo sobre o seu casamento, sobre a sua família. Vem, Espírito Santo, curando e restaurando nesta tarde a sua família. Vem, Espírito Santo de Deus.
0: Nessa tarde nós também rezamos também pela Rosinilda, tá lá também acompanhando o programa da rádio, lá no seu trabalho. Pedimos também o Espírito Santo de Deus sobre aqueles que pediram as nossas orações, sobre aqueles que confiam em nós durante a semana. As suas forças muitas vezes já estão ali pelo limite. E hoje, dia 12 de setembro, a Igreja Católica celebra o dia do Santíssimo Nome de Maria. É um dia santo. É um dia em que nós devemos pedir também a intercessão da nossa mãe. Que Maria Santíssima esteja nessa tarde recorrendo pela tua necessidade, pelo teu impossível. E que ao confiar na sua intercessão, o nome de Maria, ela passa a ser venerada como uma expressão de dignidade da sua missão. Também é lembrado hoje o dia de São Guido. São Guido, ele é conhecido por ter uma vida íntima de oração e peregrinação aos pobres. A palavra de hoje no Evangelho

tradicionalmente associada à celebração do Santíssimo Nome é Lucas 39:47, sobre a visitação de Maria a Isabel, quando proclama: bendita és tu entre as mulheres e bendito é o fruto do teu ventre. Veja, esse nome é poderoso. Quando Maria chega à casa de Isabel, João Batista estremece no ventre de Maria pela ação do Espírito Santo que está em Maria. Por isso, os grandes sacerdotes exorcistas proclamam o nome de Maria, invocam o nome de Maria nos exorcismos, porque Satanás sai imediatamente. Porque quando Maria chega, o inimigo foge. Porque ela é plena da graça, ela é cheia da graça. Por isso, nós devemos pedir todos os dias a intercessão da Virgem Maria e a presença do Espírito Santo. Queremos nessa tarde também pedir que o Espírito Santo de Deus venha sobre nós. Que o Espírito Santo venha agora sobre a tua vida, sobre a tua história, desde o recomeço. Quantos de nós que estamos aqui hoje precisamos ser gerados no coração da Virgem Maria? Ser gerados no ventre de Maria não é mais possível, porque Jesus foi gerado no ventre de Maria. Mas nós podemos, nessa tarde, ser gerados no coração da Mãe e na presença do Espírito. Ó Divino Espírito Santo Consolador, vinde sobre nós, vinde com a vossa força, vinde com o vosso poder. Iluminai agora a nossa mente, aquecei o nosso coração e renovai a nossa fé nessa tarde. Ó Maria Santíssima, Mãe de Jesus, nesse dia que veneramos o vosso santo nome, colocamos nós sobre a vossa proteção e intercessão. Maria, Mãe de Deus, rogai por nós. Levai ao coração de Jesus nossas súplicas dessa tarde, nossas famílias, nossas necessidades, todas as situações que a humanidade parece impossível no dia de hoje. Ó Maria Santíssima, que o Espírito Santo de Deus há de agir na nossa vida nessa tarde. Onde houver o desânimo, que o Espírito Santo leve a esperança. Onde houver o medo, derramai Espírito Santo a coragem. Onde houver a divisão, derramai Espírito Santo a unidade. Onde houver enfermidade, derramai a consolação. Onde houver portas fechadas, principalmente na vida financeira, que abra-se os caminhos e que segundo seja da vontade de Deus. Que pela intercessão de Maria, sejamos conduzidos cada dia mais profundamente no coração amado de Jesus. Vem Espírito Santo. Que o Espírito Santo esteja agora sobre a tua história. Vamos ouvir essa canção. Já voltamos com mais um bloco do programa de hoje.

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0: Estamos voltando para mais um bloco do programa de hoje. 15 horas é o horário de nós clamar do céu a grande misericórdia. Vai dizer Santa Faustina no seu diário que os primeiros minutos é o momento em que nós alcançamos milagres de Deus, quando nós pedimos. Quando nós pedimos a misericórdia de Jesus. Por isso pedimos nessa tarde a grande misericórdia do Senhor Jesus. Que venha sobre nós, que venha sobre a tua casa, que venha sobre a tua família, que venha sobre a tua história. Nós vamos rezar o terço da misericórdia com a Francisca. E você que está aí na tua casa também pode rezar o terço da misericórdia. Pode também apresentar teus pedidos de oração, o teu impossível, como diz Santa Faustina, que nós conseguimos de Deus o impossível quando adoramos Jesus em espírito e em verdade.
1: Quero apresentar nesse momento da misericórdia todos os sócios do Clube da Evangelização, todos os nossos patrocinadores, todos os ouvintes e você que está ouvindo esse programa neste momento. Creio em Deus, Pai Todo-Poderoso, Criador do céu e da terra, em Jesus Cristo, seu único Filho, nosso Senhor, que foi concebido pelo poder do Espírito Santo, nasceu da Virgem Maria, padeceu sobre Pôncio Pilatos, foi crucificado, morto e sepultado, desceu à mansão dos mortos, ressuscitou ao terceiro dia, subiu aos céus, está sentado à direita de Deus, Pai Todo-Poderoso, de onde há de vir julgar os vivos e os mortos. Creio no Espírito Santo, na Santa Igreja Católica, na comunhão dos santos, na remissão dos pecados, na ressurreição da carne, na vida eterna. Amém. Pai nosso, que estais no céu, santificado seja o vosso nome. Venha a nós o vosso reino, seja feita a vossa vontade, assim na terra como no céu. O pão nosso de cada dia nos dai hoje. Perdoai as nossas ofensas, assim como nós perdoamos a quem nos tem ofendido. E não deixeis cair em tentação, mas livrai-nos do mal. Amém. Ave Maria, cheia de graça, o Senhor é convosco. Bendita sois vós entre as mulheres, e bendito é o fruto do vosso ventre, Jesus. Santa Maria, Mãe de Deus, rogai por nós, pecadores, agora e na hora de nossa morte. Amém. Eterno Pai, eu vos ofereço o corpo e o sangue, a alma e a divindade do nosso diletíssimo Filho, nosso Senhor Jesus Cristo, em expiação dos nossos pecados e os do mundo inteiro. Pela sua dolorosa paixão, tende misericórdia de nós e do mundo inteiro. Pela sua dolorosa paixão, tende misericórdia de nós e do mundo inteiro. Pela sua dolorosa paixão, tende misericórdia de nós e do mundo inteiro. Pela sua dolorosa paixão, tende misericórdia de nós e do mundo inteiro. Pela sua dolorosa paixão, tende misericórdia de nós e do mundo inteiro. Pela sua dolorosa paixão, tende misericórdia de nós e do mundo inteiro. Pela sua dolorosa paixão, tende misericórdia de nós e do mundo inteiro. Pela sua dolorosa paixão, tende misericórdia de nós e do mundo inteiro. Pela sua dolorosa paixão, tende misericórdia de nós e do mundo inteiro. Pela sua dolorosa paixão, tende misericórdia de nós e do mundo inteiro. Eterno Pai, eu vos ofereço o corpo e o sangue, a alma e a divindade do vosso diletíssimo Filho, nosso Senhor Jesus Cristo, em expiação dos nossos pecados e os do mundo inteiro.
0: Pela sua dolorosa paixão, tende misericórdia de nós e do mundo inteiro. Pela sua dolorosa paixão, tende misericórdia de nós e do mundo inteiro. Pela sua dolorosa paixão, tende misericórdia de nós e do mundo inteiro. Pela sua dolorosa paixão, tende misericórdia de nós e do mundo inteiro. Pela sua dolorosa paixão, tende misericórdia de nós e do mundo inteiro. Pela sua dolorosa paixão, tende misericórdia de nós e do mundo inteiro. Pela sua dolorosa paixão, tende misericórdia de nós e do mundo inteiro. Pela sua dolorosa paixão, tende misericórdia de nós e do mundo inteiro. Pela pela sua dolorosa paixão, tende misericórdia de nós e do mundo inteiro. Pela sua dolorosa paixão, tende misericórdia de nós e do mundo inteiro. Eterno Pai, eu vos ofereço o corpo, sangue, alma e divindade do vosso diletíssimo Filho, nosso Senhor Jesus Cristo, em expiação dos nossos pecados e os do mundo inteiro.
2: Pela sua dolorosa paixão, tende misericórdia de nós e do mundo inteiro. Pela sua dolorosa paixão, tende misericórdia de nós e do mundo inteiro. Pela sua dolorosa paixão, tende misericórdia de nós e do mundo inteiro. Pela sua dolorosa paixão, tende misericórdia de nós e do mundo inteiro. Pela sua dolorosa paixão, tende misericórdia de nós e do mundo inteiro. Pela sua dolorosa paixão, tende misericórdia de nós e do mundo inteiro. Pela sua dolorosa paixão, tende misericórdia de nós e do mundo inteiro. Pela sua dolorosa paixão, tende misericórdia de nós e do mundo inteiro. Pela sua dolorosa paixão, tende misericórdia de nós e do mundo inteiro. Pela sua dolorosa paixão, tende misericórdia de nós e do mundo inteiro. Eterno Pai, eu vos ofereço o corpo e o sangue, a alma e a divindade do vosso diletíssimo Filho, nosso Senhor Jesus Cristo, em expiação dos vossos pecados e os do mundo inteiro.
1: Pela sua dolorosa paixão, tende misericórdia de nós e do mundo inteiro. Pela sua dolorosa paixão, tende misericórdia de nós e do mundo inteiro. Pela sua dolorosa paixão, tende misericórdia de nós e do mundo inteiro. Pela sua dolorosa paixão, tende misericórdia de nós e do mundo inteiro. Pela sua dolorosa paixão, tende misericórdia de nós e do mundo inteiro. Pela sua dolorosa paixão, tende misericórdia de nós e do mundo inteiro. Pela sua dolorosa paixão, tende misericórdia de nós e do mundo inteiro. Pela sua dolorosa paixão, tende misericórdia de nós e do mundo inteiro. Pela sua dolorosa paixão, tende misericórdia de nós e do mundo inteiro. Pela sua dolorosa paixão, tende misericórdia de nós e do mundo inteiro. Eterno Pai, eu vos ofereço o corpo e o sangue, a alma e a divindade do vosso diletíssimo Filho, nosso Senhor Jesus Cristo, em expiação dos nossos pecados e os do mundo inteiro.
0: Pela sua dolorosa paixão, tende misericórdia de nós e do mundo inteiro. Pela sua dolorosa paixão, tende misericórdia de nós e do mundo inteiro. Pela sua dolorosa paixão, tende misericórdia de nós e do mundo inteiro. Pela sua dolorosa paixão, tende misericórdia de nós e do mundo inteiro. Pela sua dolorosa paixão, tende misericórdia de nós e do mundo inteiro. Pela sua dolorosa paixão, tende misericórdia de nós e do mundo inteiro. Pela sua dolorosa paixão, tende misericórdia de nós e do mundo inteiro. Pela sua dolorosa paixão, tende misericórdia de nós e do mundo inteiro. Pela sua dolorosa paixão, tende misericórdia de nós e do mundo inteiro. Pela sua dolorosa paixão, tende misericórdia de nós e do mundo inteiro.
1: Ó sangue e água que jorraste no coração de Jesus como fonte de misericórdia para nós, eu confio em vós. Deus Santo, Deus Forte, Deus Imortal, tende piedade de nós e do mundo inteiro. Deus Santo, Deus Forte, Deus Imortal, tende piedade de nós e do mundo inteiro. Deus Santo, Deus Forte, Deus Imortal, tende piedade de nós e do mundo inteiro. Salve, Rainha, Mãe da Misericórdia, vida, doçura e esperança nossa salve. A vós, bradamos degradados, filhos de Eva, a vós, suspirando, gemendo e chorando nesse vale de lágrimas, eia, pois, advogado nosso, esse vossos olhos misericordiosos nós volvei, e depois desse desterro, mostrai Jesus. Bendito é o fruto vosso ventre, ó clemente, ó piedosa, ó doce sempre Virgem Maria. Rogai por nós, Santa Mãe de Deus, para que sejamos dignas das promessas de Cristo.

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0: Se permites um instante, quero te dizer que essa forma de ser livre.
1: Estamos voltando para mais um bloco do programa de hoje. Hoje vamos partilhar também o Evangelho de Lucas. Antes do Evangelho, mandar um abraço também para o Leandro, que está acompanhando o programa da rádio. Ele com a avó Bernardina. Toda a família escutando lá o programa. Vê aqui também a Maria Duma, escutando o programa lá no Borboleta Baixo. Que o Espírito Santo de Deus visite cada um. Queremos partilhar do Evangelho do dia, que está em Lucas capítulo 6, do versículo 6, 43, 49. Proclamação do Evangelho de Jesus Cristo segundo Lucas. Glória a vós, Senhor. Naquele tempo, Jesus disse aos seus discípulos: não existe árvore boa que dá fruto ruim, nem árvore ruim que dê frutos bons. Toda árvore é reconhecida pelos seus frutos. Não se colhe figos de espinheiros, nem uvas de plantas espinhosas. O homem bom tira coisas boas do bom tesouro do seu coração, mas o homem mau tira coisas más do seu mau tesouro, pois sua boca fala do que o coração está cheio. Por que me chamais Senhor, Senhor, mas não fazeis o que eu digo? Vou mostrar-vos com quem se parece todo aquele que vem a mim e ouve as minhas palavras e as põe em prática. É semelhante a um homem que construiu uma casa, cavou o fundo e colocou o alicerce sobre a rocha. Veio a enchente. A torrente deu contra a casa, mas não conseguiu derrubá-la, porque estava bem construída. Aquele, porém, que ouve e não põe em prática, é semelhante a um homem que construiu a sua casa no chão, sem alicerce. A torrente deu contra a casa, e ela imediatamente desabou, e foi grande a ruína dessa casa. Palavra da salvação. Glória a vós, Senhor. Nesse evangelho de hoje, Deus traz para nós muitos ensinamentos. O primeiro ponto, Ele chama cada um de nós a uma reflexão interior. Como pode uma árvore boa dá frutos ruins ou uma árvore ruim dá frutos bons? Porque é preciso aquele que ouve a sua palavra, é preciso colocar em prática as suas palavras, seus ensinamentos, seu conhecimento. É preciso olhar para dentro de nós e compreender essa verdade. O evangelho, ele só tem sentido para mim e para você se ele mudar algo dentro de nós. Principalmente as nossas atitudes, os nossos sonhos, os nossos projetos, as nossas ações. Só tem sentido o evangelho de Jesus para aquele que assume o evangelho, para aquele que busca viver esse evangelho. Depois Jesus vai dizer que a boca fala aquilo que o nosso coração está cheio. Como está o nosso coração no dia de hoje? Como está o teu coração? Se o teu coração está cheio de coisas boas, ele vai falar coisas boas. Se o teu coração está cheio de coisas ruins, ele vai falar de coisas ruins. Por isso nós precisamos fazer reflexão todos os dias. Antes de nós dormir, ver se o nosso coração está cheio de coisas boas naquele dia. Ou ver se o nosso coração está cheio de coisas ruins. O que nós poderemos no dia seguinte apresentar ao próximo e a forma em que eu estou vivendo. Por isso o nosso coração precisa estar tranquilo, precisa estar em paz. Por isso nessa tarde o Senhor nos chama a essa reflexão interior, nos chama a conversão. Precisamos olhar para dentro de nós Mas aquele que ouve as minhas palavras e as põe em prática é semelhante a um homem que construiu uma casa, cavou fundo e colocou um alicerce sobre a rocha. Veio a enchente, a torrente, e deu contra a casa e não conseguiu derrubá-la. Veja, se eu sigo os ensinamentos de Jesus, se eu busco viver essa palavra, por que eu tenho medo? Pode bater os ventos que for, ele faz essa semelhança de uma casa que é bem construída sobre um bom alicerce. Os ventos podem soprar sobre essa casa, mas ela não vai cair. Qual é a casa do teu coração, como está hoje? A forma que você está levantando essa casa? Qual é a tempestade que está buscando destruir a tua casa nesse dia de hoje? Que nós possamos refletir antes de encerrar esse programa de hoje. Que nós possamos fazer essa reflexão. E para nós ter esse encontro com Deus, é preciso buscar todos os dias, rezar o ato da contrição, pedir perdão a Deus pelas nossas falhas, dos nossos erros, para que nós possamos encontrar essa sabedoria de Deus. E ouvindo essa canção, O Espírito da Verdade, que nós possamos encontrar com essa verdade que é Cristo.

0: Voltamos para encerrar o programa de hoje, 15 horas e 27 minutos. Aquele abraço especial para você que nos acompanhou durante essa tarde, ouvindo esse programa da rádio de hoje. Deixar como um simples conselho para esse dia de hoje, desse sábado, o primeiro degrau para viver uma vida de santidade é ter uma vida de conversão, voltar o nosso coração para Deus. A santidade começa quando reconhecemos que precisamos de Deus. É abandonar aquilo que nos afasta dele. É decidir todos os dias recomeçar. Convertei-vos e credes no Evangelho, diz Marcos, capítulo 1, 15. O segundo degrau para nós viver uma vida de santidade é ter uma vida permanente de oração. Não existe vida de santidade sem oração. É na oração que recebemos força, discernimento e intimidade com o Senhor. Precisamos aprender a silenciar, escutar e deixar o Espírito Santo agir em nós. O terceiro, viver a caridade. Transformai-vos pela fé em atitudes. Santidade não significa apenas dentro da igreja. Ela aparece na maneira como tratamos nossa família, perdoamos, servimos, ajudando quem precisa. E amamos até quando é difícil. Amai vós uns aos outros como eu vos amei. Que Deus, nosso Pai, nos abençoe nesse dia de hoje. Um abraço também. A Francisca também mandou um abraço pro pessoal que tá ouvindo. O Alan não vai falar nada, Alan, hoje fica quieto. Então, que Deus abençoe os nossos amigos ouvintes. No próximo sábado, às 14 horas, nos reunimos aqui novamente para rezar com você.
1: Paz Jesus, um abraço a todos que ficaram até agora e até sábado que vem, se Deus assim nos permitir.
0: Amém. Estivemos reunidos, vamos permanecer unidos para a maior glória do Pai, do Filho e do Espírito Santo. Amém.

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0: Muito boa tarde, os ouvintes da 102 FM. Muito boa tarde, Gauchito. Muito boa tarde, seu Silvio Ferreira, que está com a gente hoje no estúdio, vendo a programação da ARA. Muito boa tarde, Ladimiro Euco. Muito boa tarde, minha esposa também, Leni. E a todos os nossos ouvintes de todos os sábados do programa da ARA. Também um grande abraço para o Valdeci Costa, que está na escuta do programa. Ao seu Simeon, que está lá na linha Cantu também, o nosso ouvinte de todos os sábados. Muito obrigado pela audiência. Também a Lúcia Monteiro, lá em Manoel Ribas, também na escuta do programa. Um grande abraço e família. Também para minha filha Heloise, a Helenise, Antonelli, Ana Gabriele, ao Miriam Matos, também lá em Manoel Ribas, também que estão na escuta do programa. Então a gente fica muito feliz aí com nossos ouvintes de todos os sábados do programa da 102 FM, aqui direto da nossa Associação da ARA, que a gente faz esse programa aí todos os sábados, para a gente levar o conhecimento aí para as famílias, o que é a ARA. A ARA é uma associação de recuperação de alcoólatra, que fica na rua 7 de setembro, número 530, no fundo do posto de saúde. Então fica no fundo do posto de saúde a nossa associação. E hoje, com as graças de Deus, a gente vai ter a nossa Santa Missa às 5 horas da tarde, um convite todo especial aí, você que mora em Pitanga, no interior, fazer uma grande força aí para vir junto com a gente, celebrar a missa aí com o Padre João Rafael, as ministras, também vai ter os cantores, também o Mário do Sabão e mais a equipe dele. Então, Deus abençoe, vai ter bastante gente aí na Santa Missa. Então, hoje, às 5 horas da tarde, a Santa Missa na Associação da ARA. Então a gente, com um carinho muito especial, a gente tem muitas famílias que estão junto com a gente ali na nossa associação, participando das nossas reuniões, participando, família que está vindo pela primeira vez, família que já está um bom tempo junto com a gente. Então para a gente é uma felicidade enorme de poder ajudar uma família, ajudar mais um membro para a nossa associação. Então, a nossa associação é uma entidade que é mantida com doações, promoções e patrocínio. Também temos o repasse da Prefeitura Municipal de Pitanga. Vamos ver se essa semana, que mais um dia, chega o nosso repasse. Então, precisamos desse repasse para manutenção da nossa associação. Água, luz, produtos de limpeza e pequenas reformas também. Então, a gente tem várias despesas aí na nossa associação, então a gente sempre precisa dessa ajuda aí, e a gente conta aí com o nosso grande prefeito, o Sargento Moraes, e um grande abraço aí para todos os funcionários. Também a gente quer agradecer a direção da 102 FM por dar espaço à nossa entidade, que é muito importante essa divulgação aqui pela 102 FM. Então a nossa associação é essa entidade que já ajudou muitas famílias a sair do maldito vício que é o alcoolismo. Então, nós, sócios, com muita dedicação, com muito carinho, ali nós ajudamos as famílias, ajudamos mais uma pessoa a se livrar, a se libertar desse maldito vício que é o alcoolismo. Então, todos os sábados, a nossa reunião. Hoje, mutei a Santa Missa às 5 horas da tarde. Após a missa, logo em seguida, já a nossa reunião. Então, você que me escuta pela 102 FM, nosso convidado especial. Então, a nossa associação, ali nós não temos vínculo político e nem religioso. Todas as religiões são aceitas ali na nossa associação. Então, você pode vir com a tua família, pode vir jovem, criança, pessoas de idade, mantida limpinha ali a nossa associação. Então, você pode vir ali e a gente vai estar de portas abertas ali para receber você, para assistir às nossas reuniões, ver como é o nosso trabalho voluntário. Então ali não tem taxa alguma para você pagar, tudo é de graça ali. Só a tua participação que é muito importante. E tem muitas pessoas também que perguntam, eu que nunca fiz uso da bebida, posso participar? É muito bem-vindo também, porque talvez você conheça uma família, um membro da tua família, um parente, um vizinho, que é um doente alcoólatra que está precisando de ajuda. E nós da Associação da ARA estamos prontos ali para ajudar você. Ali nós somos hoje em 446 sócios, com as graças de Deus. Se nós ponhar quatro, cinco por família, são mais de 2.000 pessoas recuperadas. E a gente, é uma vitória para nós sócios, uma vitória para você, família, a sair dessa tristeza, dessa desavença que o alcoolismo nos traz. E ali nós estamos prontos para ajudar você. Ali não tem rico, ali não tem pobre, ali nós somos pessoas iguais. Nós somos pessoas simples para ajudar você a entender o que é o alcoolismo. Então, nas nossas palestras, nos testemunhos, ali você participando das nossas reuniões, você começa a entender o que é a ARA e como é o nosso trabalho. E a gente fica muito feliz ali com a tua presença, todos nós sócios, e cada sócio, cada família participando, para nós é uma alegria imensa, que sabemos que podemos ajudar essa pessoa desta forma, nas palestras, nos testemunhos, e ver como é bom a sobriedade. Então, para nós é uma grande alegria ali de estar junto com as famílias, de estar junto com os amigos sócios, e a gente sabe como é bom a gente ver o sorriso daquela mãe, daquele pai, daquele filho, da família inteira, voltar a sorrir de novo. Tirar essa tristeza, tirar essas humilhação, essas desavenças que a bebida nos causa e voltar a viver uma vida nova. Porque o tempo passa depressa, mas nunca é tarde para você dar a volta por cima e voltar a viver uma vida tranquila, principalmente a paz dentro de casa. Que muitas pessoas que fazem o uso da bebida, ele trabalha ali um profissional, o dia após dia, semana após semana, mês após mês, pega aquele pagamento tão sofrido que muitas vezes você enfrenta sol, chuva, calor, frio, pega aquele pagamento tão sofrido e sai com um amigo de copo e vai direto para um bar. Ali você ingeriu o primeiro gole, você esquece que você tem família, que você tem aquela esposa maravilhosa, aqueles filhos que te amam. Então a bebida causa todas essas tristezas numa família. Pega aquele pagamento, tudo é farra, tudo é 10, tudo você pode, tudo você faz. Mas no amanhã pode vir um arrependimento, mas pode ser tarde demais. Então a bebida traz todas essas humilhação entre uma família. E nós da Associação da ARA queremos ajudar você a entender o que é a tristeza que o alcoolismo nos traz. Basta você participar junto com a gente. Muitos falam, ah, eu não vou na Associação da ARA porque eu tenho vergonha de ir na Associação da ARA. A vergonha é quando você está embriagado, quando você está alcoolizado ali, maltratando a família, maltratando o vizinho, um amigo. Isto é vergonha. Mas na nossa associação é uma bênção de Deus. Ali o milagre acontece. Como com todos nós sócios que estamos ali, muitas famílias participando, este é uma benção de Deus. Então é esse trabalho que nós prestamos na Associação da ARA, ajudar você a entender e ver como é bom a sobriedade, ajudar você sair dessa tristeza e voltar na vida nova, voltar ali com a família. Quantas separação de casais, quantas tristezas que uma família leva, acidente. A maioria dos acidentes é causado através do alcoolismo. Dentro da cidade, fora da cidade, nas BR. Então, a família às vezes está indo num passeio, ali visitar um parente, um amigo, acaba se envolvendo num acidente por causa de um irresponsável alcoolizado no volante. Então, quantas humilhação, quantas tristezas a bebida nos causa. Aquela família que talvez nunca fez uso da bebida, acaba se envolvendo e pode vir a tristeza, a humilhação naquele exato momento por causa de um doente alcoólatra. Então nós estamos para ajudar você a entender o que é a ARA e participação que a gente quer que muitas famílias venham participar, que tem muitas famílias que não têm o conhecimento, não conhecem a nossa associação. E nós todos os sábados estamos ali nas nossas reuniões às 7 horas da noite. E hoje, a Santa Missa, às 5 horas da tarde, que a gente vai estar ali junto com muitas famílias ali junto com a gente, celebrando a missa hoje na Associação da ARA, às 5 horas da tarde. Mas eu passo a palavra agora para o Vladimir Wilco, também tem umas palavras para falar para os nossos ouvintes, já é um sócio há um bom tempo ali na Associação da ARA, e a gente tem também um carinho enorme por todos os nossos irmãos sócios. Uma boa tarde, Vladimir.
1: Uma boa tarde, Miguel Schliga, o nosso presidente, nosso querido ARA, o Gauchito, companheiro, transporte de mudança dos caminhões dele, Dona Zaia, que sempre valoriza muito o nosso querido ARA, presenteou esse querido ARA com o programa que até hoje está com nós. Então, quero também dar um abração à Dona Zaia, reconhecimento a ela, que está sempre, com certeza, ouvindo e vendo nós pela câmera. Então, obrigado, Dona Zaia. Acontece todas essas coisas bonitas lá, essa missa, tudo aí, vários companheiros prometeram de vir assistir. Então, tão bom que vocês fizeram toda a divulgação durante a semana sobre essa missa que vai acontecer hoje às 5 horas. Eu fico feliz porque a gente conseguiu. Faz tempo, tem um longo tempo que a gente conseguiu o programa da Rádio 102, que é a mais ouvida no Paraná, querida Rádio 102. Então, eu quero falar uma coisa. Eu estou com um amigo meu, ele é um cara atuante, trabalhador, conhecido de todo mundo, para todo canto do município de Pitanga. Ele trabalhou com esses fazendeiros e com todos. Daí eu fiz um convite a ele, até podia fazer uso da palavra. E é muito querido, hoje é com nós, sócio no ARA, não perde um só sábado, e agora vai pegar a carteira.

é a nossa entidade, a única que está tudo em dia, documentação. O Miguel mesmo se queixou várias vezes na prefeitura, ser chamado pelo pessoal, pelo contador, mas ele nunca disse não ao nosso querido Ara. Agradeço de mão o meu amigo presidente Miguel Chiliga. Um grande profissional, pintor, então ele não fica nem bravo se você procurar ele no serviço para ele contar sobre o Ara, fazer o convite de boca a boca, de frente a frente, porque ele é um cara que sabe atender quem está precisando e a família que está precisando, que procura ele. Que nem eu sempre falo, dona Saia, que eu, assim, falo que tem pessoas que nunca pôs o primeiro gole, o teu caso, dona Saia, ia lá assistir para dar força a nós, nas posses, ia lá, que bom que a senhora fez tudo aquele trabalho com nós, e daí presenteou nós. Então, pessoas que nunca foram no Ara, repito, falando de novo, que nem as freiras do Colégio São Bento, nós até fazíamos as reuniões que não tinha nossa sede, nós fazíamos lá no colégio, e daí ela, por um longo tempo, fazia o convite e nós construímos nosso salão, que faz 39 anos que eu estou lá, e foi construído já quando eu estava iniciando, e ali está um capitalzão muito bonito, a coisa boa. Assim, nós devemos muito à Rádio 102, quando nós fazemos uma promoção, vocês nunca dizem não, eu fico feliz agradecendo. E hoje, com essa missa, que engrandece muito o nome do nosso querido Ara, engrandece muito a nossa querida Rádio 102 de Ipitanga. Então, eu fico feliz por isso. E eu falo uma coisa, o Gauchito tem muito ouvinte lá em Boa Ventura, Leonel Vian, o Dino, tá ouvindo todo sábado, falou aqui, eu tinha que ver. Eu falei, seu Leonel, venha um sábado lá para o senhor ir com nós no Ara. Ele assiste, ouve no rádio todo sábado. E também o Juarez Nando, de Boaventura, o Tiãozinho Conrado, na Lídia, tudo aquele povão, o próprio prefeito Nestor. O Nestor é um grande amigo meu que sempre gasta comigo, vem me visitar, Nestor Kenyer. E a gente vai estar lá em dezembro, tem a festa lá, já prometi a família Opasca que vou estar lá na igreja São Miguel com toda a raça, com a amizade, que eu levo gente junto, povo querido, ouvinte do nosso programa do Ara, eu fico feliz por isso. Mas eu quero contar um pouco, eu fui vítima do gole e eu pensava, quem é eu que vou vencer só de eu estar participando das reuniões? Aconteceu assim, um gole é muito, que estava escrito na frase lá e está até hoje, o primeiro gole é muito, você toma um, vai atrás dos outros. E aí o seguinte, fiz aquela opinião, não vou beber mais. Daí não falei assim à minha família, todo mundo duvidava, esse cara não tem conserto, tem que ser internado, e assim, mesmo assim não consegue. Através do apoio da rádio, do nosso querido Ara, nós firmamos o pé e falei, quem eu sou eu? E no espelho? Pois eu vou provar para mim mesmo, prometer para mim mesmo que eu não vou pôr o primeiro gole. E aí fiz isso, com aquela opinião que você está fazendo, você que só ouve o rádio e não tem oportunidade de vir na nossa reunião, então se espere nesse teimoso que eu fiz a opinião, faça também. Parabéns você, ouvinte, que às vezes está longe, de, assim, ouvindo a rádio, é muito longo alcance, lá para o São Pedro de Vaí, Jandaia do Sul, essa rádio é de grande assim, alcance. Então, o povo que se espelhou nesse programa da 102 e não pôs o gole, fez a opinião, parabéns a você, parabéns à sua família que está dando a força a esses que tinham primeiro o início do gole. Então, parabéns você, família, parabéns você, vizinho. Opa, que bom que você parou. Vai pro chimarrãozinho, igual acontece com o nosso. O Tia Gauchito aí, que faz o programa daqui a pouco, vai pôr uns modão muito caprichado para vocês, companheirinho, amigo do Ara, e eles não perdem uma promoção nossa e a divulgação é 10 dele. Então eu fico feliz também, ele nós assim, dá esse acolho para nós que faça a reunião assim, todos os programas aos sábados, e aí eu fico feliz por vocês. Tenho certeza que com chuva, a turma vem de guarda-chuva, vem de carro, outro que der carona, outro que vem do jeito que der, mas venha para a missa, vamos mostrar a gente hoje lá. O padre João Rafael, se não for ele, vai ser o Miro. Ó, esses são companheiros. A gente vive nas duas igrejas, toda a igreja católica nossa.

0: Senhora da Glória, sou do rito ucraniano, mas eu vou, participo da missa na Igreja Brasileira. Então, sem Deus não vai. Então, por isso nós pensamos, os sócios, nós organizar que aconteça essa missa hoje, dia 12 de outubro, de setembro. Olha, eu tô quase adiantando. Dia 11 de outubro, eu tô fazendo aniversário, eu nem vou contar, sou piazinho. E aí o seguinte, dia 12 é o dia do Nossa Senhora Aparecida. Então, minha mãe ganhou um presente um dia antes do Dia das Crianças. Esse piazinho teimoso lá de Miro. E estamos até lá hoje. O Miguel tem que falar mais umas palavras, porque ele divulga muito. Mas, gente, faça o que eu faço. A opinião é válida. E escutou o que eu falei? Isso aqui se guarde e escreva para você mesmo. Olhe no espelho. Vou prometer para mim, não para tua família. Não, você não para, você não tem mais acerto. Para você mesmo. Agora, firme assim o pensamento com Deus, com Jesus, com Nossa Senhora. E ontem da tempestade, assim, acendi duas velas benta lá, rezei, um tão importante, desviou toda aquela loucura de tempestade em nossa Pitanga. Que ótimo! Vamos ter fé em Deus, vamos participar das igrejas, vamos pôr para nosso querido Ara na missa hoje, vai ser um missaço, companheirada, vem com certeza. Miguel tem mais as palavras para falar. Meu convite está feito, aguardo vocês. Estamos lá com o Silvio Ferreira, companheirinho, que ele trabalha para quem precisar mão de obra aí, fazer limpeza, essas coisas aí. Fazer uma horta. Companheiro, eu gosto muito dele. Mas é, Miguel, fale mais alguma coisa. Feito.
1: Muito obrigado, Vladimir Wilco, pelas palavras. Então, a nossa associação é essa entidade maravilhosa que te ajudar você a entender e sair do alcoolismo. Então, a gente sabe como é bom mais uma família recuperada, mais um membro aí para a nossa associação. E você participando, você pode fazer uma carteirinha com um sócio aspirante. Ali tem o secretário Alex, o Joani de Calistro, o Hilton Carlos Soares também faz a carteirinha. Então ali vai ter os dados ali, a filiação, tudo certinho. E você vai participando. 60 dias ou mais de 60 dias sem fazer o uso da bebida nesse período. Você não pode fazer o uso da bebida fazendo a carteirinha. 60 dias ou mais, você pode fazer um compromisso ali com os irmãos sócios, perante a Deus, de livre e espontânea vontade. Se você quiser ficar na carteirinha 2 meses, 3 meses, 6 meses, o tempo que você quiser, não tem problema. O importante é a tua participação. O dia que você achar que você está preparado para se tornar um sócio, você faz um compromisso ali perante todos os irmãos associados e perante a Deus. Você fez esse compromisso, você já é um sócio. Você já pega uma carteira definitiva ali da nossa associação como um sócio atuante já. E mais um mês, 2 meses e pouquinho ali, nós começamos a dar a premiação. 3 meses, você como um sócio, nós damos a primeira medalha de bronze. No comércio, sempre a gente fala, é pouquinho valor, mas para você que está pegando essa medalha, da nossa associação, o valor é imenso. Está valendo a tua saúde, a tua reputação, naquele trabalho que você trabalha dia após dia. Cada dia que passa, cada mês que passa, você vê como mudou a tua vida para muito melhor. Então, isso é o objetivo da ARA, dar a premiação para a pessoa entender como é bom ficar na sobriedade e voltar a viver uma vida nova. Mais 3 meses, nós damos a segunda medalha de ouro. Então, 3 meses, você vê como que mudou para muito melhor. Mais 3 meses, que deu 6 meses, você viu como que as coisas começaram a andar muito diferente. Ali você viu, principalmente, a confiança daquele trabalho, ter a confiança da família, como muda dia após dia. E um ano nós damos um troféu em honra ao mérito. Então temos todos os sócios ali, que cada ano que passa é dada a premiação para os sócios também, um troféu. Então a pessoa tem tal mês lá que está fazendo mais um ano que está participando, que é sócio da ARA, nós damos um troféu com muita alegria. As medalhas com muita alegria, porque nós sabemos que vê o sorriso daquela mãe, daquela família inteira ali, pegando aquela premiação, para nós é uma grande alegria de ver aquela família alegre, contente, talvez o filho, talvez a filha, talvez o marido, talvez a esposa, ali uma sócia, um sócio nosso na Associação da Área. Então, isso é o nosso objetivo para voltar aquelas famílias viver uma vida tranquila, uma vida nova ali junto com a gente. Então, nós demos essa premiação com muito carinho ali para a pessoa entender como é o nosso trabalho e através de palestra, através de testemunho, a pessoa vê que ela está no caminho errado, que ela está nas tristezas, nas humilhações, que sozinho você não consegue sair desse maldito vício. Você precisa de ajuda. Ajuda da tua família, ajuda de uma associação como a nossa aqui na cidade de Pitanga, que tem várias associações no nosso Paraná. E a nossa Pitanga aqui, a Associação da Ara, é uma das associações maiores que nós temos praticamente do nosso Paraná. Então é tudo bem limpinho, feito as reformas, pintura, cada vez mais aconchegante para receber você, família. Para você ver como é bom a sobriedade e voltar a viver ali tranquilo com a família. Talvez aquele casamento, por causa do alcoolismo, está indo ali, jogando fora aquela tempestade naquela família e você participando, tudo volta ao normal. Tudo vai mudar na tua vida para muito melhor e você vai entender a cada dia o sofrimento de uma família, o sofrimento teu. E sempre a gente fala, e quantas doenças que se manifestam através do alcoolismo? Atinge os rins, os fígados e principalmente um derrame. E a pessoa que faz uso da bebida muito tempo, ela precisa de uma ajuda. Ela precisa, porque muitos ficam ali irritados. Muitas pessoas falam, muitos bebem para ficar alegre, uns bebem que está triste, outros bebem porque tem problema. Então, tudo isso, a bebida causa essa destruição, essa tristeza que vem numa família, que vai te prejudicar a cada dia. Porque a bebida te pega lentamente, você não percebe. Mas cada gole que você faz o uso, ela vai te prejudicando cada vez mais. E nós, da Associação da Ara, estamos prontos para ajudar você a sair dessa tristeza. Então pense hoje, e hoje, às 5 horas da tarde, já daqui um pouco, nós vamos ter a Santa Missa ali com o Padre João Rafael, talvez venha outro padre, a gente não sabe, mas para nós é uma alegria imensa ali de fazer esse convite todo especial para você. Mas fica aqui o Boa Tarde do Miguel Xeliga e até o próximo programa, se Deus quiser.
0: Vamos ter a eleição de nova diretoria, né, presidente Figa? Agora está chegando a hora de vocês ver quem quer que seja o presidente. Vamos organizar. Hoje já vamos falar depois da missa. Importante essas partes. Nosso ar é de ano em ano, troca a diretoria. O Miguel, 3 anos, companheirinho. Eu fui 8 anos presidente. Quem sabe de novo? Vamos ver o que nós fazemos. Muito obrigado, Ailton Carlos, que também se bateu muito, e o Alex, para conseguir por tudo certinho a documentação. E através do nosso Miguel Xeliga. Muitas assinaturas, muitas vezes na prefeitura, muitas vezes na Câmara. Muito obrigado, presidente do nosso Ara Miguel. Valeu a todos.

Muito obrigado, Nossa Senhora Aparecida, pela luz, pela paz e pela vida, pela saúde e por me guiar por esse mundão de meu Deus. Por tudo isso, muito obrigado, Nossa Senhora Aparecida.

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É hora de recolhimento. No rancho que há no interior de mim mesmo, eu, gaúcho de fé, me arrincono e medito. Despindo o poncho da vaidade no orgulho, tiro o chapéu, apago o pito e me achego para uma prosa com o patrão maior. Na sua presença, meu sangue quente de farrapo se faz manso caudal. Entrego-lhe minha alma, afoita de alcançar lonjuras e abrir cancha em busca do destino. Renuncio minha chucra rebeldia e me faço doce de boca e macio de tranco para dizer: graças, patrão, por tudo que me deste, por esta querência, senhor, que meus ancestrais regaram com seu sangue e que aprendi a amar desde piá. Pelos meus parceiros desta ronda da vida, sempre de prontidão para me amadrinharem na camperiada mais custosa ou para matearem comigo na hora do sossego. Reparte com eles, patrão, esta fé que me deste e este orgulho pela minha querência. Ajuda, patrão, a manter acesa esta chama. Concede sempre ao gaúcho a força no braço e o tino para saber o que é correto. Dá-nos consciência para preservar a nossa cultura livre da invasão dos modismos. Conserva a essência e a beleza da nossa tradição. E agora, com licença, patrão, que vou aproveitar a olada para um dedo de prosa com Nossa Senhora.

senhor da estância dela. Tu és bendita entre todas as prendas, e bendito é o piá que trouxeste ao mundo, Jesus. Maria, mãe de Deus e mãe de todos nós, roga pela querência e pelos gaudérios que aqui moram, nesta hora e no instante da última.

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partir deste momento, tchê, vamos reviver as tradições dos Pampa, pedindo licença ao patrão velho lá de riba, e assim imos se aproxegando até seus ranchos para repontar o programa Galpão Crioulo.

Rádio Pitanga 102.3 FM, na Ronda Crioula e na patronagem, a primeira prenda do Rincão, a prenda Zaia.

E no repontaço deste macanudo programa, com casca e tudo, até pelas tantas, o tradicionalista Tchê Gauchito. Oi, nas gauchadas.

Mas bate 16 horas e 17 Corcoves aqui nos Pago da 102.3 FM da cidade de Pitanga. Imos se aproximando assim meio solto das patas por demais. Cheguemos atracado que nem guacho no soro, metido que nem pio em costura. E desta feita, sem muita prosa, vai se abrindo as porteiras para a marca. Chegando uma baita marca com gaúcho velho de quatro costados, Paulo Garcia e grupo Surungo, a moda antiga.

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0: E as prendas são faceira e dançou xote a noite inteira mais ou menos deste jeito.
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Ótimo final de semana a todos!

0: dia.
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Aqui só toca a marca Xucra do Sul.

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E assim, se virando que nem bolacha em boca de véia, atravessando serras e canhadas, lavouras e matas, repontando as nossas belas marca gauchesca, marca chucra, a marca pampiana, no tranco manso do pingo, através da 102.3 FM da cidade de Pitanga, e o programa Galpão Crioulo, palanqueado por aqui, 26 anos, no reponte do tradicionalista Che Gauchito, com casca e tudo. E aqui o sistema é meio bruto, tchê. Se ajoiou, tem que rezar. Aqui não tiramos leite, gurizada. Aqui a gurizada mama na vaca, né? 16:50, corcóvios. Tamo mais faceiro que nem pia cagada em porta de rancho, né, tia? Diz que tchê e diz que prenda. 99008756. Tu que estás palanqueado na 102 ouvindo Tchê Gauchito e o Galpão Crioulo. 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

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Oi, galera! 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Vamos que vamos, e dele que dele. Tempo velho tá mais apertado que nem bombacha de fresco por aqui. 16:56, Corcove. Imo repontando as marcas, vai uma atrás da outra. Encordoadita que nem teta de porco. Essa feita pra marca, bugiu do tio Pedrinho, e chegando os três.

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onde se quer que eu vá, meu canto vai a cavalo, levando a noite por diante, igual o canto do galo. Mas bate 17 horas e 3 corcóvios aqui nos pagos da 102.3 FM da cidade de Pitanga. Tu estás ouvindo este galo velho, chega o Chito e o programa Galpão Crioulo. O programa velho tá gostoso que nem beijo de prima. E vou fazendo rebuliço por aqui. Mais faceiro que chinoca de brinco, não, tia? Quero mandar um chasquezito, gauchada dos pagos guarapuavano, o Evair, pedindo uma marca, mandando aí um chasque lá pro tio Basti, o campeiro, e pro pessoal de Jaraguá do Sul, os parentes também, que estão na escuta, e a gauchada de Guarapuava também. Mas, tia, gauchada de Guarapuava, seu Robson Riba também na escuta aí, ouvindo o Galpão Crioulo. Aquele abraço, amigo.

0: Vamos que vamos, gauchada aí de Porto Alegre, Rio Grande do Sul aí. Também na escuta. Aquele abraço. Pessoal da Barra Bonita, seu Miro Zatesco e família, todos devotos. Todos devotos também, com o Rádio Velho no último do volume, né? Aquele abraço. Mas queira bem que não lhe custa nada, chefe.
1: Boa tarde, amigo Chito, que é o Cowboy. Da Grande Planalto. Mande a música, na ideia, a música bem gaúcha aí. E coloque na ainda sorteio do Pix aí, dos 100 reais.
0: Vamos que vamos, e dele que dele, mais uma devota, Maria Jaqueline também, participando do sorteio por aqui.

0: Vamos prosseguindo dessa feita, mais um devoto. Adilson Miranda também na escuta e devoto participando do sorteio. Mas a galo, véi. Valdivino do Nascimento aí da Santa Isabel, pessoal do Santa Isabel aí também participando do sorteio.
1: Boa tarde, Gauchito. Pior lei do turno, tá pra nós, viu? A João Três Voltas, com as mirinhas. Tá pra nós curtir esse bagual de programa aí.
0: E vamos prosseguindo, mais uma devota. Marli Urbal, também devota, participando do sorteio por aqui.
2: Boa tarde, Gauchito. Manda a programação toda de hoje aí pro pessoal de São João da Colina que tá curtindo teu programa. E me coloca nesse sorteio desse Pix aí. Márcia Regiane Padilha, aqui de São João da Colina. Um grande abraço, bom final de semana.

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só toca o que vale a pena na nossa programação. O shot, o bugio e a vaneira que agrada a família inteira, na cidade e no rincão. Tip pra marca dessa feita chegando aí. Michael Gaiteiro e a marca no ronco do fole.

São dois emblemas, dois guascas, um branco, outro colorado. Relíquias que no passado voejaram com altivez, levando mais de uma vez da campanha o litoral, a gauchada bagual que de lança e boleadeira incendiou serra e fronteira, atropelando um ideal. Estandartes do Rio Grande, eternamente rivais, que o sangue dos nossos pais tornou mil vezes sagrados, na peleia entreverados com denodo e galhardia, fortalecendo esta cria que foi padrão de coragem, abarbarada e selvagem, mas cheia de fidalguia. Um tem a cor dos brasedos, dos fogões de acampamento, e quando tremula o vento nas coxilhas desfraldado, é o sangue bem colorado da raça em efervescência, levando na sua essência aquele pendão eterno que foi tronqueira de cerno na formação da querência. Outro é branco como a geada das alvoradas pampianas, e nas dobras soberanas revela quando esvoaça toda a nobreza da raça que no fuejar se retrata, parecendo que relata coragem e desassombro quando no trono de um ombro estendido se desata. Velho lenço colorado, tu carregas no teu pano todo o valor aragano dos cavaleiros charruas, e acordas quando flutuas por estas várzeas assim o eco de algum clarim que ressurgindo da campa anda volteando no pampa o guasca que está no fim. E tu, velho lenço branco, como a alma das chinocas, tu que meu sangue provocas quando te vejas voaçar, comigo hei de te levar sempre alegre e satisfeito, atado do mesmo jeito, seja na paz ou na guerra, como emblema desta terra batendo sobre o meu peito. É tradição de gaúcho ter amor nesses dois trapos e ver na trança dos fiapos um simbolismo tão santo. Por isso eu te adoro tanto, meu lenço branco é o decor, se até Deus Nosso Senhor, que usou botas por emango, lhes garanto que chimango, se maragato não for.

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da trilharia a cavalo, se apruma o cabo Clarim, mutilando mesmo assim, permanece o mesmo galo, nunca poderá domá-lo a bala e nem a laço. Seu toque rasga o espaço e a ventania se alarga para comandar uma carga. Não precisa mais com um braço. Mas oi, galete, 17:50, corcóvios trocado em miúdo, tivemos meio de a pé, um pouco cozido, né? Se apartemos nas alturas, mas temos de volta aqui de pé no estribo. E aqui não se tira leite, tchê, que a gurizada mama na vaca. Pro índio do berro grosso, no entreveiro da gaita e o bugio.

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0: Colombo da Geografia. Pelhava de um campo outro, pelhando e domando potro, quando a história amanhecia, liberto porque podia, quando o centauro e antanho, pastor de pato e rebanho, num barbaresco de luxo, talvez, por isso o gaúcho tem alma desse tamanho. Mas ui, galete, vamos que vamos, e dele que dele, se batendo mais que chaveiro de manco, né? Ui, galete, programa velho, vai que nem missa rezada com dois padres, aquilo vai que é uma benção, né? Ui, galete, 18:03, corcoves, e tem que ser. Vamos prosseguindo, diz que tchê e diz que prenda, 99008756. Imos se entreverando assim que nem carne pra linguiça, tchê. 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Mas isto, se não fizer falta, né? Não vai fazer falta, não. Muitos devotos e devotas do programa Galpão Crioulo, o nosso abraço bem chinchadito para ti. Um abraço daquele de Tamanduá, né, tio?
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Boa tarde, tio Gauchito. Toque pra nós uma do Porca Véia. Pode ser Alma de Gaiteiro. Aqui é o teu devoto, Loli Borges.

Vamos prosseguindo num tranco de quem vai longe. Terezinha de Fátima tá oferecendo aí pra mãe Bernardina, pra filha e pros filhos. Também participando do sorteio por aqui. Demoramos um pouquinho para atender, mas tenham paciência com o velho, porque temos aí mais ocupado que nem banco de rodoviária, né, tia? Mais apurado que nem nanico sozinho na loja, né? Ui, galera! Mais um devoto desta feita, Moacir, aí do alto da colina, também participando do sorteio.

E vamos pro seguintito por aqui. Devagarito, assim como quem tira leite de onça. João Maria Neves também participando do sorteio por aqui. Dona Neuza do Alto da Colina, também uma devota, participando do sorteio também.

Mais uma devota, Ivone, aí da Maristela também, devota e participando do sorteio também. Silvana Valentim, do bairro Santana, também participando do sorteio. E vamos pro seguindito, Paulo Henrique, o Paulão aqui da, nosso parceiro de serviço aqui da 102, né? O Paulão que tem o programa aí no sábado das 5 da manhã até umas 9, né? No domingo das 5 até as 9, depois vem Edevaldo Lopes e o Fábio Lara, né? Então no domingo o Paulão por aqui com o programa do louco, velho, né? Por aqui. 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Ana Aparecida, também devota, participando do sorteio também, José Caetano, participando do sorteio também.

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Ótimo final de semana a todos!

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Mas oi galete, 18 horas e 15 corcoves aqui, nos pagos da 102.3 FM da cidade de Pitanga. Vamos prosseguindo por aqui, porque já prosseguimos muito pelo nosso tamanho. E as marcas vai uma atrás da outra, sim. Encordoada que nem teta de porca. Essa feita chegando a marca com o Grupo Bailanta, Dia de Surungo.

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Vai se encurtando as lonjuras nos rincões dos mais longito, escutando o gauchito por estes pagos afora. Não vão se perder na hora. Eu falo e me compromete. Na 102 FM são 18:27. Mas oi, galete, vamos, e dele que dele. Programa velho tá gostoso que nem beijo de prima, não? E mas sim, fazendo rebuliço por aqui. Há muitos devotos e devota aqui do programa Galpão Crioulo dessa feita. Mais um devoto, quero mandar um chasquezito pro seu Ney e a dona Heloísa, que são devotos e devota também, então na escuta do Galpão Crioulo. Que Deus abençoe esse estudo aí. Nós queiram bem que não lhe custa nada, né? Pessoal aí das 5 encruzilhadas também, seu Adão e a dona Salete na escuta também do Galpão Crioulo. Também o Darildo aí. Nós ouvindo aí nas 5 encruzilhadas, véio, todos os devotos e devotas. Laureci de Jesus Gomes, também em devoto, participando do sorteio por aqui também. Mais uma devota dessa feita, Elisete de Paula, devota também, participando do sorteio. Dona Elza Javós, que também é uma devota, participando do sorteio também.

0: Boa tarde, meu amigo. Chega o Chito. O programa é Galpão Crioulo. É. Comandado pelo meu amigo Chega o Chito. O programa tá mais gostoso do que beijo de prima. Ui, galete. Tamo aqui tomando mate e cuspindo nas costas dos cachorros e grito da cachorrada, velho. De Alto França de caga o Chito, velho. Grande abraço aí. Se tiver, sorteio aí. Vai que numa dessa aí. Beleza, Chega o Chito. Abraço.
1: Boa tarde, nosso amigo El Chito. Coloca nosso nome no sorteio aí, é o Diego Javorski da Planalto. Forte abraço, companheiro.
2: E vamos, que dele, assim, correndo que nem sabugo em ladeira. E no meio de atravessado, assim que nem cusco em enchente. Teimoso que nem goteira de rancho, não. Rosângela da Silva, ela diz que é devota de todos os sábados, também participando do sorteio.

Vamos rapidito, assim como quem come açúcar escondido, repontando pra mais uma marca e voltemos daqui a pouquinho, né? Chegando os Serranos, tributo a um gaiteiro.

herência da gaita velha, que pacholento se espalha, do velho rancho de palha, abandonada ao rigor, e o pavilhão tricolor, que for sinal de batalha, e o gessever de mortalha, do gaúcho peleador. Mas oi, galete, vamos que vamos, e dele que dele assim, entreverado que nem carne pra linguiça, tchê. Emo empurrando com as patas, assim, até pela estanta. 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Já não esquecer. Temos aí que nem parteira de campanha. Prontito pra atender, Messias. 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E a gaita vai chacoalhada que nem mijo de cachaço por aqui. Tchê, pelas andanças do gaúcho pra lá e pra cá, de repente o cheiro velho te ajeita num namoro velho daquele de extraviar os bacheiros. 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
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Tchê, de repente chegou visita no rancho. E tem uns que ficam uns 2 dias, se ficar 3 dias, tá morando junto já, né? Aí tu fala pra prenda, diz: olha, patroa, estamos quase sem mistura, parece que não tem carne e coisa e tal. Agora chegou esse pessoal aí, tu sabe, né? 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Sim, sim, sim. 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Vamos prosseguindo por aqui. Animado que nem promessa de veiaco, não, tio? Programa velho vai mais surrado que nem amante de machão. Vamos prosseguindo pra marca e dessa feita chegando Vida de Chucro.

0: 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Já não se vê mão bronzeada sacudindo as três maria. Já não se vê nossos dias como dances boi de canjas, bebendo as águas das cincas nas canchas da noite preta. E hoje os pousos das carretas são os postos Ipiranga. Oi, Alete, vamos que vamos no último furo do rabicho de pé, no estribo e rédeas na mão. E o cavalo vai amarrado na cerca ali fora. Daqui a pouquinho já íamos se ajeitando por aqui, vestindo a roupa e se escapando de volta pra querência. Essa feita, mais um devoto, Fernando Javoski, na escuta do Galpão Crioulo. Esse é devoto. Esse aqui é que nem castigo. Tarda, mas não falha, né? Ficou quase o último, né, Fernando? Mas tá na escuta aí. Aquele abraço, Fernando Javoski, meu parente aí, né? Então, tá na escuta do Galpão Crioulo.
1: Boa noite, gauchito. Aqui é a Eva da Alta Colina. Me coloque no sorteio.
0: Ana Luísa Vieira, devota também,

E vamos prosseguindo. Tamo mais perdido que nem surdo em bingo, né, tio? Pra marca e dessa feita, Beto Caetano, começa.

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Eu que dançava embalado nos braços doces da China, escutei de relancina uma espécie de relincho. Era o dono do buchicho meio estavado num canto, que me olhava com meu espanto, mais sério do que um campicho. Mas olha, tchê, vamos arrematando por aqui, no último furo do rabicho, quase, né, tchê? De pé no estribo e rédeas na mão, tempo velho mais apertado que nem bombacha de fresco. 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Rapidito como quem come açúcar escondido aqui pro sorteio. Vamos lá para os últimos três números aqui, ó. Número 21, 33 e 49.

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O que era bom se acabou, se cumpriu seu velho ditado. O rancho virou tapera e o que era chucro amansou-se. E vai se fechando as porteiras, cumprindo mais uma jornada da campeira, pedindo que o patrão velho celestial lá derriba nós dê a paz, a proteção e a saúde, e voltemos no sábado que vem, se o mestre velho lá das alturas nos permitir. Em nome da patronagem dessa emissora 102 FM, o nosso abraço bem chinchadito e até de repente.

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2: Então você quer saber seu erro, né? Explica, como se você não soubesse, né? Deixa que eu te conto então, vai.

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Os princípios de fé e de boa conduta legados pela Santa Vó Rosa, o Consolador, e pelo Santo Irmão Aldo, o Profeta Apostólico, precisam ser difundidos para gerações seguintes, prezado ouvinte. Obediência e honra aos pais, disciplina das atitudes e ações, respeito para com todos, indistintamente, precisam ser mantidos em firme oposição à inversão de valores que tem levado a tantos resultados negativos na formação de crianças, de jovens e de adultos. Boas maneiras e bom comportamento são regras básicas que indicam como se portar e viver em sociedade, o que se deve ou não fazer, aplicáveis a crianças e adultos, e são sempre muito bem-vindos em todos os ambientes do convívio humano. Nesse sentido, o exemplo dos pais é de fundamental importância e significado para as crianças. É necessário que ambos, pai e mãe, estejam alinhados, de comum acordo, quanto às orientações que direcionam as suas crianças, ou seja, que compartilhem dos mesmos princípios, dos mesmos valores e crenças, para que possam transmitir boa educação para elas. Saibas, ó ouvinte, que as crianças ouvem e ficam mais atentas às atitudes e ações dos próprios pais do que às palavras, os conselhos ou as reprimendas que eles direcionam a elas. No geral, elas imitam os hábitos dos adultos, tanto bons quanto ruins. Estejas atento para redirecioná-las, acima de tudo, com muita fé em Deus Pai e nos seus santos, também com carinho e afeto, sem brutalidade, pois esta certamente será outra reação que, na primeira oportunidade que aparecer, elas demonstrarão. Compreendas, então, que o objetivo de se ensinar valores, bons hábitos e boas condutas para as crianças é para que elas comecem a fazer pequenas, porém significativas mudanças, aos poucos, no mundo, tornando-o um lugar melhor para todos. Também para que, no futuro, sejam reconhecidas como pessoas de bem que tiveram boa formação moral, espiritual e emocional por parte dos próprios pais.

0: Divulgamos a seguir um depoimento de fé prestado em agradecimento e reconhecimento a Deus Pai e aos seus santos. A senhora Juliana Seabra Nascimento de Souza clamou aos céus em favor da netinha Valentina e foi atendida, conforme relato remetido de Franca, estado de São Paulo, recebido na sede desta igreja apostólica em dezembro de 2025. Com apenas 1 mês e 11 dias de vida, a Valentina caiu da cama. Situação aflitiva para a mãe dessa bebê, que de imediato pediu ajuda da senhora Juliana, a mãe dela. Depois de clamar com esperança e fé pela misericórdia divina e suplicar que a Santa Vó Rosa e o Santo Irmão Aldo amparassem a netinha para que nada grave acontecesse com ela, essa avó seguiu rapidamente para a casa da filha. Ao tomar a netinha nos braços, a avó constatou que ela ficara bastante esmorecida e pálida. Confiante no amparo divino, orientou que a filha confiasse na misericórdia desses benditos santos, orientação que ela acatou. A garotinha foi levada ao hospital infantil local, onde diversos resultados de exames nada revelaram que necessitasse de intervenção ou de procedimentos médicos, visto a ausência de fraturas ou de traumas decorrentes daquela queda brusca. Logo, a Valentina ficou bem, como informou a senhora Juliana, que finalizou seu relato direcionando ações de graças a Deus Pai, à Santa Vó Rosa e ao Santo Irmão Aldo, em reconhecimento pela vida e saúde dessa netinha. Então, com 3 meses de vida e bem disposta, motivo de alegria e de tranquilidade para todos eles, pais, avós e demais familiares. Prezados ouvintes da Hora Milagrosa, convidamos a todos para que venham participar das reuniões da Igreja Apostólica, que são realizadas nesta cidade de Pitanga, estado do Paraná, com reuniões aos domingos, às 10 horas da manhã. O endereço é Rua Benjamin Constant, número 341, Vila Sulina. Serão todos muito bem-vindos.
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0: Estamos apresentando A Hora Milagrosa e na sequência vai falar-lhes o pastor Edson da Silva.
1: Prezados irmãos, prezados ouvintes, internautas, nesta oportunidade eu lhes cumprimento com a paz do nosso Senhor Deus, com a paz de Jesus, a paz da Mãe Maria Santíssima, a paz e o consolo da Santa Vó Rosa e a paz do nosso querido e santo irmão Aldo. Nos desejo sincero de que esta paz possa estar consigo para lhes ajudar a vencer em todos os momentos da sua vida, mesmo nos momentos mais difíceis, ao clamar por esses santos poderosos, possa ter a certeza e a garantia de que estes santos estarão do seu lado para lhes ajudar a vencer. Nesta oportunidade, prezados irmãos, prezados ouvintes e amigos internautas, falo-lhes a respeito da Igreja restaurada. Jesus nosso Senhor, ao subir para os céus, ele fez uma promessa aos seus discípulos, dizendo assim: não vos deixarei órfão, voltarei para vós e enviarei um outro Consolador. Este, quando vier, não falará de si mesmo, mas vou-lo-á de anunciar tudo quanto eu vos tenho dito. Prezados ouvintes e irmãos apostólicos, Jesus, ao voltar pela segunda vez, ele encontrou na terra a pessoa da nossa querida e santa Vó Rosa, pessoa com todas as qualidades necessárias e precisa para ser o Espírito Consolador de sua promessa. Uma pessoa que viveu uma vida inteiramente firmada na verdade e nos ensinos dos céus. Justamente por isso, ele, Jesus, disse que ele voltaria para restaurar a sua Igreja na terra. E ao restaurar a sua Igreja, ele ensinaria novamente tudo quanto ele estava ensinando naquele tempo, naqueles dias, quando estava cumprindo o seu ministério terreno neste mundo. Prezados irmãos, prezados ouvintes, Jesus, ao restaurar esta Igreja, formando o outro Consolador na pessoa da Santa Vó Rosa, ele dirige a Igreja através dela. Quando ele passa para a Santa Vó Rosa todas as ordens necessárias para formar um povo qualificado nesta terra, um povo que em tudo fosse fiel, um povo que iria seguir os seus verdadeiros ensinos, a doutrina a qual ele veio trazer a esta terra. Daí surge a Igreja Apostólica, uma Igreja forte que não teme o mal. Por que não teme o mal? Por que é forte? Porque conta com a presença de Jesus, conta com os seus ensinos e com a presença e o poder da Santa Vó Rosa, poder dado a ela por nosso Senhor Jesus, porque ele mesmo disse que o Consolador teria poder e autoridade sobre as nações. Por isso, nós cantamos e ensinamos que a Igreja Apostólica é a Igreja forte que não teme o mal, marcha confiantes. Por quê? Porque somos integrantes do poder celestial, contando com a proteção da Santa Vó Rosa, com os ensinos do nosso querido e santo irmão Aldo, ensinos este que nos qualifica nesta terra, para que possamos viver fazendo a vontade do nosso Deus, então já somos integrantes do poder celestial. Levamos o nosso estandarte, bandeira branca, é aquilo que nós levamos conosco nos nossos comportamentos, nas nossas atitudes, na nossa maneira de falar, de nos apresentar e de viver na sociedade. Bandeira branca, isso quer dizer o quê? Uma alma, um espírito limpo, sem a mancha, sem a sujeira do pecado. Justamente por isso que Jesus disse que ele restauraria a sua Igreja, mas ele precisaria formar um outro espírito qualificado, igualmente ao dele, para ser o Consolador desse povo. Justamente por isso é que nós afirmamos, levamos o nosso estandarte, bandeira branca, a nossa santidade. E a nossa arma é aquela que Jesus ensinou. quando estiverdes passando por situações difíceis na vida, então Jesus ensina: orai e vigiai o tempo todo, para que o vosso adversário não possa lhes atrair com suas fantasias, com suas modas, com suas vaidades, para tirar do senhor, da senhora, de você, a proteção. Justamente por isso que Jesus mesmo disse que a oração é a arma do verdadeiro filho de Deus. Então, levamos conosco a nossa bandeira branca. A nossa arma é a sã doutrina. Sã doutrina esta que Jesus trouxe dos céus. Viveu aqui nos seus dias, nesta terra, e ao voltar para o céu, promete um outro espírito que, quando esse viesse, iria viver essa mesma doutrina. Doutrina esta que é a qualidade do verdadeiro Filho de Deus nesta terra. Aquele que veio, o Verbo de Deus, se manifestou, viveu num corpo humano como o nosso e viveu esta doutrina, doutrina verdadeira, doutrina dos céus, doutrina esta que estendeu até os nossos dias no ministério da Santa Vó Rosa, o Espírito Consolador, e revelado a nós outro pelo nosso querido e santo irmão Aldo. Daí nós afirmarmos: a nossa arma é a sã doutrina, e a nossa força é andarmos sempre na verdade. Prezados irmãos e prezados ouvintes do programa Hora Milagrosa, veja o que afirmamos quando cantamos que a nossa força é andarmos sempre na verdade. Daí a missão da Igreja Apostólica, dirigida pela Santa Vó Rosa, dirigida por Jesus e pelo nosso querido e santo irmão Aldo, temos a missão de anunciar e ensinar a todos os bons e humildes que vierem a crer na nossa mensagem a viver sempre na verdade, para que tenham força de vencer tudo quanto o inimigo de Deus, o inimigo de nossas almas, coloca à nossa frente e ao nosso caminho. Por quê? Porque somos a Igreja da Verdade. Somos a Igreja forte, que contamos com a proteção de santos e anjos, contamos com a proteção de Jesus, com os teus ensinos, com os ensinos da Santa Vó Rosa e com os ensinos do nosso querido e santo irmão Aldo, para vivermos a verdade dos céus. Por isso, nesses dias, convidarmos os nossos ouvintes e irmãos apostólicos, também os nossos amigos internautas, para fazer parte de nossa igreja, ouvir constantemente o nosso programa Hora Milagrosa, para que a sua pessoa possa se inteirar das verdades dos céus e possa ter as condições para viver nesta terra uma vida justa, uma vida santa, vivendo a sã doutrina que Jesus trouxe a esta terra, para que quando depararem com situações difíceis no seu viver, possa clamar por esses santos poderosos e possa se cumprir na sua vida, na vida do senhor, da senhora, a palavra de Jesus quando disse: não vos deixarei órfão, porque vivendo seus ensinos, vivendo a sua doutrina, ele nos dará a proteção e o amparo do outro consolador, também do profeta e pastor de nossas almas, nosso querido e santo irmão Aldo, para nos ajudar a vencer. Para isso, prezados irmãos, prezados ouvintes e amigos internautas, é preciso que analisamos o nosso viver constantemente para não sairmos fora da verdade, para que possamos viver a verdade que Jesus trouxe a esta terra, para contarmos sempre com toda a proteção celestial em todos os momentos da nossa vida. E nesse instante, prezados irmãos, creiam e confiem que a Santa Vó Rosa e o Santo Irmão Aldo quer muito lhes ajudar a vencer. O senhor, a senhora, você jovem que está passando por situações difíceis na vida, quem sabe com problema na saúde, problema no lar, problema no trabalho, problema na sociedade, creiam e confiem nesses ensinos e pode ter a certeza que a Santa Vó Rosa e o Santo Irmão Aldo irá lhes ajudar a vencer quando o senhor, a senhora e você colocar em prática a doutrina que Jesus trouxe a esta terra através do outro Consolador. Amém. E nesse instante passo a orar em seu favor. Glorioso Deus, nosso soberano Pai Celestial, nesta oportunidade, Senhor, falei sobre a promessa do seu Filho amado Jesus quando, momentos antes de subir para os céus, falou aos seus discípulos, aos seus apóstolos e seguidores sobre a sua segunda vinda, falando que não os deixaria órfão, mas voltaria e formaria um outro Espírito Consolador, um Espírito que consolaria todos os bons e humildes que viessem a crer na sua palavra, nos seus ensinos e na sua doutrina. Nos dias atuais, esta missão foi dada à nossa querida e santa Vó Rosa, santa que nasceu predestinada e viveu as verdades dos céus, viveu e provou tudo quanto era preciso para cumprir tão importante e nobre missão. Nos dias atuais, esta mensagem chegou aos nossos conhecimentos também, através da missão do nosso querido e santo irmão Aldo, profeta do nosso Deus, que revelou para nós todos os mistérios do reino dos céus. Santa Vó Rosa, Espírito Consolador da promessa de Jesus, eu suplico a Senhora, também suplico a Mãe Maria Santíssima, suplico ao nosso querido e santo irmão Aldo para abençoar todos os nossos ouvintes, livrando-os de todo o perigo e de todos os males que venham atacar o seu viver. Peço que a Senhora abençoe este lar, abençoe este casal, abençoe esta família, para que ambos tenham condições de viver em paz e contar sempre com a proteção da Senhora, com a proteção e o amparo de Jesus, da Mãe Maria Santíssima e do nosso querido e santo irmão Aldo. Suplico a Senhora Santa Vó Rosa para abençoar, para ungir também os elementos os quais foram colocados próximo desse aparelho receptor. E quando os nossos ouvintes e irmãos apostólicos, também os nossos internautas, fizerem uso com muita fé, crendo que a Senhora é uma santa poderosa, todo o mal possa ser desfeito e destruído da vida deles, e eles terão um momento de paz e de felicidade nesta terra. Abençoe as famílias, abençoe os pais, os filhos, abençoe, Santa Vó Rosa, todos os bons e humildes que vierem a crer na sua mensagem, vierem a crer na mensagem desta igreja, vierem a crer nos ensinos do nosso querido e santo irmão Aldo. Abençoe os estudantes, abençoe aqueles que cursam a profissão, enfim, abençoe toda esta humanidade, para que todos possam ter condições de se livrar, de se libertar de todo o engano, de todo o mal, e assim então viver uma vida pautada na verdade dos céus, e possa contar sempre com o amparo da Senhora e com um batalhão de santos e anjos para lhes ajudar a vencer. Prezados irmãos e amigos internautas, recebam com muita fé a bênção de Deus nosso Pai na comunhão do seu Divino Espírito. Recebam a bênção de Jesus, recebam a bênção da Mãe Maria Santíssima, recebam a bênção da Santa Vó Rosa e a bênção do nosso querido e santo irmão Aldo esteja consigo hoje e sempre no seu viver. Amém.
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Eu gostaria de saber se foi mesmo você que...

0: Essa linda, né?
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